0: Negociação coletiva, Gabriela Noronha.
1: Na prática, o acordo impede que as empresas escalem funcionários nos feriados por decisão unilateral.
2: E vamos falar também do Julho Amarelo, mês de conscientização sobre hepatites virais.
0: Saiba mais sobre a doença, a importância do diagnóstico precoce e o tratamento oferecido pelo SUS. Graziele Bezerra.
3: Todos os anos, mais de 1 milhão e 300 mil pessoas morrem por complicações causadas por algum tipo de hepatite.
2: Hoje, na apresentação da Voz do Brasil, Luciana Vasconcelos e Nazi Brum.
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2: Relatório da Organização das Nações Unidas para a Alimentação e Agricultura, divulgado hoje, estima uma queda da fome no mundo.
0: Em 2025, eram 645 milhões de pessoas, quase 14 milhões a menos quando comparado ao triênio encerrado em 2024.
2: E, de acordo com o documento, o Brasil registrou redução da insegurança alimentar severa e continua fora do mapa da fome.
0: Isso significa que o país manteve abaixo de 2,5% a proporção de quem não tem renda suficiente para consumir a quantidade mínima de calorias para uma vida saudável.
4: Segundo o relatório O Estado da Segurança Alimentar e Nutrição no Mundo 2026, o Brasil segue fora do mapa da fome. O documento, elaborado em conjunto pela Organização das Nações Unidas para a Alimentação e Agricultura, Organização Mundial de Saúde, Fundo das Nações Unidas para a Infância e outros órgãos ligados às Nações Unidas, foi divulgado nesta terça-feira. A proporção da população brasileira que não tem renda suficiente para consumir a quantidade mínima de calorias para uma vida saudável se manteve abaixo de 2,5%. Esse indicador, chamado de prevalência de subnutrição, é utilizado para apontar se o país está ou não no mapa da fome. O relatório também apontou a diminuição da insegurança alimentar severa, que chegou a 0,6%. O ministro do Desenvolvimento e Assistência Social, Família e Combate à Fome, Wellington Dias, explicou esse percentual.
5: O Brasil continua fora do mapa da fome. Dentro do Brasil, tivemos redução na insegurança alimentar severa de 1,2% para 0,6%. Isso significa que aproximadamente 1 milhão e 200 mil pessoas que estavam naquela situação mais grave, aquela que coloca em risco a vida, ficaram agora fora do mapa da fome.
4: Os dados divulgados são relativos ao período entre 2023 e 2025. De acordo com o relatório, o custo da dieta saudável no Brasil foi de US$ 4,89, em paridade do poder de compra por pessoa ao dia. Isso equivale a cerca de R$ 12,13 em poder de compra local. O relatório estima que 7,8% da população mundial enfrentou a fome, o que representa 645 milhões de pessoas, uma redução de quase 14 milhões de pessoas em todo o planeta em comparação com o triênio encerrado em 2024. Para chegar aos números do relatório sobre segurança alimentar e nutrição, foram utilizados indicadores como tamanho da população, perfil de renda e custo médio de uma cesta de alimentos saudável. Reportagem, Márcia Fernandes.
2: O funcionamento do comércio em feriados, de forma geral, vai depender de negociação coletiva.
0: É o que estabelece uma norma regulamentada por meio de portaria do Ministério do Trabalho e Emprego.
2: O texto também define exceções, como postos de combustíveis, hotéis, restaurantes, entre outros serviços.
1: O acordo assinado nesta terça-feira, que formaliza regras sobre o funcionamento do comércio em feriados, é resultado da negociação entre representantes de trabalhadores e de empregadores. O documento condiciona a abertura de determinados tipos de atividades à autorização prévia, a ser definida por convenção coletiva de trabalho, entre elas supermercados, lojas e comércio varejista em geral. De acordo com o Luiz Marinho, ministro do Trabalho e Emprego, a medida é um instrumento de equilíbrio entre as partes.
6: O diálogo permanente é a ferramenta mais eficiente para evitar conflitos. É o que a gente espera, que tenha maturidade das lideranças sindicais, trabalhadores, empregadores, em torno de uma mesa, um café, um chá,
7: vocês possam encontrar soluções de problemas que parece que não tinha solução. E quanto mais se conversa, pode-se ir aproximando essa possibilidade.
1: Na prática, o acordo impede que as empresas escalem funcionários nos feriados por decisão unilateral. Questões como pagamento adicional, folgas e compensação de jornada também deverão ser definidas em negociação coletiva. Para Ivo Dall'Acqua, diretor da Confederação Nacional do Comércio de Bens, Serviços e Turismo, o debate deve continuar.
8: A coisa não para por aqui, nós temos absoluta consciência disso, mesmo porque novas formas, novos mecanismos, novas ferramentas vêm sendo incorporadas ao mundo do trabalho. Então, eu creio que hoje nós estamos celebrando um acordo muito bem discutido, foi consensuado, mas o nosso diálogo tem que ser permanente.
1: As novas regras não se aplicam, no entanto, às atividades que já possuem autorização permanente para funcionar em feriados, como hospitais, hotéis, postos de combustíveis e outros serviços considerados essenciais. As empresas que descumprirem o acordo ficam sujeitas à fiscalização e à aplicação de multas administrativas. Reportagem Gabriela Noronha.
0: A regra se aplica exclusivamente aos feriados. O funcionamento do comércio aos domingos permanece regulamentado por lei.
2: Julho é o mês de conscientização sobre as hepatites virais.
0: A campanha Julho Amarelo chama atenção para a prevenção, o diagnóstico precoce e o tratamento da doença, que muitas vezes evolui de forma silenciosa.
2: Confira na reportagem quais são os sinais de alerta e como o SUS atua no combate às hepatites.
9: A manicure Tabata Nepomuceno contraiu hepatite D quando criança e a tipo B depois de adulta. A doença provocou uma cirrose hepática e há 11 anos ela passou por um transplante de fígado. Hoje, ela se dedica a alertar sobre os perigos da doença.
10: Hoje, os maiores índices de transplante hepático no Brasil são por conta do vírus do hepatite B, hepatite C e hepatite D. O tratamento precoce evita a evolução da doença.
9: Os principais sintomas da hepatite são cansaço intenso, febre, náuseas e vômitos, dor abdominal, pele e olhos amarelados, urina escura e fezes claras, mas isso já na fase inflamatória do fígado. O hepatologista Henrique Carvalho Rocha, do Hospital Universitário de Brasília, explica que na fase inicial da doença, os sintomas são silenciosos, por isso é preciso estar atento.
11: A grande maioria das pessoas não vão ter nenhum sinal e sintoma de que está infectado com algum vírus de hepatite. O ideal é aquela pessoa ou aquele paciente que tem alguns riscos, que tem essa preocupação e procure. E quem que são esses pacientes, né? Então, profissionais de saúde, sempre é importante ter essa avaliação, porque tem um risco aumentado, principalmente de infecção pela hepatite B, né, o modo de transmissão, pessoas que têm relação sexual desprotegida, usuários de drogas. Então, esses pacientes que tenham um risco maior, esses realmente têm que ficar vigiando.
9: Segundo a Organização Mundial da Saúde, as hepatites virais matam mais que o vírus da AIDS. Todos os anos, mais de 1.300.000 pessoas morrem por complicações causadas por algum tipo de hepatite. A campanha Julho Amarelo reforça a importância do diagnóstico precoce e o tratamento dessas doenças, como explica Tieme Arakawa, coordenadora-geral de Vigilância das Hepatites Virais do Ministério da Saúde.
12: É durante esse mês que a gente tem uma série de atividades sendo realizadas para mobilização em relação à testagem, em relação à vacinação, em relação à educação em saúde, para que a gente realmente possa dar visibilidade a essas doenças que ainda são um grave problema de saúde pública.
9: Ainda de acordo com Arakawa, o SUS oferece diagnóstico e tratamento gratuitos.
12: Então, vacina da hepatite A e vacina da hepatite B estão disponíveis no SUS. A queda dos casos de hepatite A se deu muito por causa da vacinação. Em relação ao diagnóstico, a gente tem testes rápidos de hepatite B e hepatite C. São testes que são realizados dentro da unidade básica de saúde ou em qualquer outro tipo de serviço e tem um resultado em até 30 minutos.
9: Existem 5 tipos de hepatites virais. No Brasil, as mais comuns são causadas pelos vírus A, B e C. O tipo D é mais comum na região norte do país e a hepatite E, menos frequente em solo brasileiro, ocorre com maior facilidade na África e na Ásia. As hepatites A e E são transmitidas por ingestão de água ou alimentos contaminados, falta de saneamento básico e higiene inadequada. Já as hepatites B, C e D são transmitidas por contato com sangue contaminado, relações sexuais desprotegidas, compartilhamento de agulhas, seringas ou objetos pérfuro-cortantes, e da mãe para o bebê, a chamada transmissão vertical. Reportagem Graziele Bezerra.
0: Agricultoras rurais podem participar da chamada pública voltada ao fortalecimento da autonomia e da geração de renda das mulheres no campo.
2: Serão destinados cerca de R$ 49 milhões de reais a 67 projetos.
13: A chamada pública vai contemplar mulheres em todas as regiões do país. É destinada, por exemplo, a agricultoras familiares, assentadas da reforma agrária, quilombolas, indígenas e extrativistas. Os projetos selecionados vão contar com profissionais na assistência técnica para apoiar as produtoras rurais na organização da produção, no acesso às políticas públicas, na adoção de práticas agroecológicas, na comercialização e no fortalecimento das organizações coletivas. Quem explica é a presidente da Agência Nacional de Assistência Técnica e Extensão Rural, ANATER, Loroana Coutinho de Santana.
14: Eles estarão realizando um acompanhamento desde a produção, passando pelo processamento, pela gestão das organizações, né, sejam elas individuais ou coletivas, até a comercialização dos produtos. Então, esse profissional é justamente a espinha dorsal para o fortalecimento dessas mulheres, né? Para que elas possam, a exemplo, vislumbrar ações no âmbito da sua produção, para que elas possam gerar renda, possam ter organização na sua unidade.
13: A agricultora familiar Ilneia Barros participou de um curso de assistência técnica e extensão rural e conta como foi o acompanhamento.
15: Fiz extensão rural para que eu pudesse beneficiar os meus produtos através de da Emater, as nutricionistas, o pessoal, me deram todo suporte para que eu viesse a ter um desempenho legal no campo e poder vender a minha mercadoria.
13: Os projetos deverão atender, no mínimo, 50% de mulheres negras, 30% de mulheres jovens e 30% de mulheres de povos e comunidades tradicionais, com prioridade para quilombolas e indígenas. Também terão preferência propostas voltadas a mulheres em situação de maior vulnerabilidade social, como vítimas de violência e responsáveis pelo cuidado de pessoas com deficiência. As entidades credenciadas na ANATER poderão apresentar propostas entre os dias 16 e 31 de julho de 2026 por meio do portal anater.org/chamada-pública. Reportagem Thaís de Araújo.
0: A garantia de que insumos essenciais cheguem a regiões remotas cortadas por rios depende das condições de navegabilidade.
2: Para evitar desabastecimento, especialmente no norte do país, o Departamento Nacional de Infraestrutura de Transporte, o DENIT, reforçou o monitoramento hidroviário.
0: O levantamento feito em tempo real permite o planejamento da navegação em tempos de cheias ou seca dos rios.
16: As condições de navegabilidade dos rios brasileiros são monitoradas de forma contínua. Elas servem para orientar o transporte hidroviário, o deslocamento de pessoas e o abastecimento de cidades com combustíveis, alimentos, medicamentos e outros insumos essenciais, especialmente na região norte. Para isso, o Departamento Nacional de Infraestrutura de Transportes, o DENIT, desenvolveu o Plano de Monitoramento Hidroviário. O levantamento considera informações como nível das águas, vazão dos rios, profundidade dos canais e outros parâmetros hidrológicos. Os dados são usados para identificar trechos com possível restrição à passagem de embarcações e para orientar o planejamento das ações de manutenção. Na região norte, o sistema acompanha essas informações em tempo real e também considera os efeitos de fenômenos climáticos, como o El Niño, que podem alterar o regime dos rios. Segundo o Ministério dos Portos e Aeroportos, as condições dos rios variam ao longo do ano por causa das chuvas e da dinâmica natural das águas. Na estiagem, o nível dos rios pode limitar a navegação em alguns trechos. Já no período de cheia, o aumento da correnteza e as mudanças no leito dos rios também podem interferir na circulação de embarcações. Com base nos dados, é possível planejar a segurança da navegação, a continuidade do transporte de passageiros e cargas e a maior confiabilidade das hidrovias brasileiras. Reportagem Edinaldo Júnior.
2: Há 36 anos, o Estatuto da Criança e do Adolescente, o ECA, transformou a proteção da infância e da juventude em uma rede integrada de ações.
0: E garantiu a implantação do Sistema de Garantia dos Direitos da Criança e do Adolescente.
2: O sistema reúne conselhos tutelares, delegacias, Ministério Público, Poder Judiciário.
0: E integra diversas áreas, como assistência social, saúde, educação, cultura e lazer, além dos canais de denúncia e fiscalização.
2: Vamos saber como funciona com o repórter Pablo Mundim.
17: O Estatuto da Criança e do Adolescente mudou a forma como o Brasil protege a infância. Com o marco legal criado em 1990, crianças e adolescentes deixaram de ser vistos apenas como pessoas que precisavam de assistência e passaram a ser reconhecidos como sujeitos de direitos. Ao longo desses 36 anos de atuação, o Estatuto estruturou uma rede de proteção composta por diferentes instituições, como explica a socióloga Enide Rocha.
18: Antes do ECA, as crianças e adolescentes não eram vistos como sujeitos de direitos. A gente naturalizava o envolvimento de crianças no trabalho doméstico. Hoje, com o ECA, eles passaram a ser vistos como pessoa em desenvolvimento. E a Constituição é muito clara, no artigo 227, quando ela coloca prioridade absoluta e diz assim que o Estado, a família e a sociedade têm o dever de proteger crianças e adolescentes.
17: A proteção integral que prevê o Estatuto é feita pelo Sistema de Garantia dos Direitos da Criança e do Adolescente, que reúne conselhos tutelares, delegacias especializadas, Ministério Público, Judiciário, Assistência Social, Saúde, Educação e canais de denúncia. Fábio Meirelles, diretor de proteção da criança e do adolescente, destaca que cada órgão tem uma função específica, mas todos trabalham de forma integrada para proteger vítimas e interromper ciclos de violência.
19: A rede de proteção é um conjunto de instituições, serviços, que atuam de forma integrada para garantir os direitos de crianças e adolescentes e protegê-los de qualquer forma de violência, negligência, exploração ou violação de direitos. Então, nenhuma instituição atua sozinha. A proteção, ela vai depender da articulação entre diferentes políticas públicas.
17: Em muitos casos, o primeiro atendimento é feito pelo Conselho Tutelar. É ele quem recebe denúncias, aplica medidas de proteção e aciona os demais serviços sempre que há ameaça ou violação de direitos. O presidente do Colegiado dos Conselheiros Tutelares de Goiânia, Rondinelli Ná Barbosa, explica qual é o papel do conselho.
20: Quando essas denúncias chegam até o Conselho Tutelar, a nossa primeira preocupação é em acolher, para que nós possamos fazer o encaminhamento correto, tratar essa criança ou adolescente de forma adequada e enquadrar eles no programa ou no serviço que melhor vai assistir à demanda que ele necessita.
17: Quando há indícios de crime, entram em ação as delegacias de proteção à criança e ao adolescente. As investigações comandadas pelas unidades especializadas buscam responsabilizar os autores e garantir que as vítimas sejam acolhidas, evitando a revitimização durante o processo. Como defende a delegada Valéria Martirena.
21: A gente trabalha com os casos de violência contra essa criança e adolescente, que geralmente são os crimes sexuais e crimes de maus tratos. Tem muitos policiais capacitados nas unidades circunscricionais também que podem ouvir essa criança, esse adolescente vítima de violência em depoimento especial.
17: O Estatuto da Criança e do Adolescente é um marco legal que criou uma rede de proteção com atuação integrada. Uma responsabilidade compartilhada entre o poder público e toda a sociedade para garantir que cada criança e cada adolescente cresçam com segurança, dignidade e seus direitos respeitados. E qualquer pessoa pode ajudar. ao presenciar ou suspeitar de violência física, psicológica, sexual, casos de negligência, abandono ou exploração de crianças e adolescentes, a orientação é denunciar. O Disque 100 funciona gratuitamente todos os dias e atende casos de violação de direitos humanos. Os conselhos tutelares, delegacias especializadas e da Polícia Militar também podem ser acionadas em situações de emergência. Reportagem Pablo Mundim.
0: Atenção, estudantes e pesquisadores. Já está aberto o prazo de inscrição para uma das principais premiações científicas do país.
2: O Prêmio Jovem Cientista, neste ano, busca incentivar projetos de inovação tecnológica voltados para o desenvolvimento social e sustentável.
0: Saiba mais com Cláudio Mário Carvalho.
3: As inscrições para o Prêmio Jovem Cientista 2026 seguem abertas até 14 de agosto. O tema deste ano é o uso da inteligência artificial para reduzir desigualdades e promover o desenvolvimento sustentável. A premiação contempla 5 categorias: mestre e doutor, estudante do ensino superior, estudante do ensino médio e mérito institucional, que reconhece uma universidade e uma escola pelo destaque na participação. Podem concorrer estudantes e pesquisadores que atendam aos critérios de idade e formação previstos no regulamento. Os vencedores vão receber laptops e bolsas de pesquisa do Conselho Nacional de Desenvolvimento Científico e Tecnológico, com valores entre R$ 5.000 e R$ 40.000. As inscrições podem ser feitas pelo site jovemcientista.cnpq.br. Claudio Mário Carvalho, para a Voz do Brasil.
2: O Ministério da Educação informou que a plataforma MEC Livros já registrou mais de 618 mil empréstimos virtuais.
0: Saiba quais as obras mais procuradas e como acessar com Raquel Mariano.
5: Segundo o Ministério da Educação, a plataforma MEC Livros reúne mais de 1 milhão de usuários e acumula 384 mil horas de leitura. São Paulo lidera o número de cadastros, seguido por Rio de Janeiro, Minas Gerais, Bahia e Ceará. O catálogo reúne cerca de 25 mil obras e permite leitura imediata pela internet. Nos últimos 30 dias, entre os 4 títulos mais emprestados, 2 são de brasileiros. O primeiro lugar foi Torto Arado, escrito pelo baiano Itamar Vieira Júnior. O romance narra a história de duas irmãs, Bibiana e Belonísia, que, marcadas por um acidente de infância, desenvolvem uma relação profunda de dependência. A obra ainda trata da escravidão contemporânea. E em quarto lugar está A Cabeça do Santo, de Socorro Acioli, publicado em 2014, que mistura realismo mágico e cultura nordestina. A história acompanha Samuel. Ele descobre que consegue ouvir as preces secretas das mulheres para Santo Antônio ao se abrigar dentro da cabeça oca e gigantesca de uma estátua inacabada do santo. Os outros livros mais emprestados estão em segundo lugar: Noites Brancas, do russo Dostoiévski, que explora a solidão, o amor não correspondido e a ilusão. Já em terceiro lugar está A Vegetariana, de Han Kang, escritora sul-coreana, vencedora do Prêmio Nobel da Literatura. O livro conta a história de uma mulher comum que, após ter um pesadelo violento, decide parar radicalmente de consumir e cozinhar carne. Os acessos ao MEC Livros são feitos pela versão para internet e por aplicativo para dispositivos móveis. A versão web concentra 52% do tempo de uso. Mais informações em meclivros.mec.gov.br. Raquel Mariano, para a Voz do Brasil.
2: E essas foram as notícias do Governo Federal.
0: Uma realização da Secretaria de Comunicação Social da Presidência da República.
2: Com produção da Empresa Brasil de Comunicação.
0: Fique agora com as notícias do Poder Judiciário do Congresso Nacional. Boa noite.
2: Boa noite para você e até amanhã.
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6: Em Angola, presidente do STF e do CNJ defende independência do judiciário.
7: Painel Justiça em Números reúne dados do Poder Judiciário brasileiro e pode ser acessado por todos os cidadãos.
6: Estão abertas as inscrições para a 16ª Semana da Execução Trabalhista.
7: Boa noite, eu sou Marcela Luiz.
6: Eu sou Walter Lima.
7: Presidente do Supremo Tribunal Federal e do Conselho Nacional de Justiça, ministro Edson Fachin, defende independência do judiciário e o diálogo entre os poderes de países democráticos.
6: A fala ocorreu em uma aula magna em Luanda, capital de Angola, na África. Judite Aragão.
23: Fachin disse que essa independência existe para proteger o cidadão. Isso porque o juiz tem que decidir com imparcialidade e sem ceder a pressões políticas, econômicas ou sociais.
24: A independência judicial não pertence ao juiz, pertence ao cidadão. Não existe para proteger magistradas e magistrados. Existe para proteger quem será julgado por eles.
23: O presidente do STF e do CNJ, Edson Fachin, também deixou claro que a democracia constitucional exige diálogo constante entre os poderes.
7: O relatório Justiça em Números 2026, principal publicação estatística do Poder Judiciário brasileiro, é feito a partir do DataJud, que é a Base Nacional de Dados da Justiça.
6: Além do relatório anual, o painel Justiça em Números também é feito com dados do DataJud. Marcelo Della Libera.
25: O painel Justiça em Números é disponibilizado pelo Conselho Nacional de Justiça de forma online. Ele apresenta os indicadores do relatório Justiça em Números e é atualizado mensalmente. A ferramenta disponibiliza painéis de temas como direito à saúde, violência contra a mulher, crime organizado e sobre a gestão processual dos tribunais. A pesquisadora Isabelle Mota, do Departamento de Pesquisas Judiciárias, destaca um dado histórico sobre o trabalho do Poder Judiciário em 2025.
26: Mesmo recebendo o maior número de novos processos desde o início da série histórica em 2009, conseguimos reduzir o estoque do número de processos pendentes. E 2026 já aponta um novo recorde. Até o momento, nosso painel registra mais de 17 milhões de novos processos, acima dos 16 milhões registrados no mesmo período do ano passado.
25: Esse dado está disponível no painel e pode ser acessado em justiça-em-números.cnj.jus.br.
7: Partidos, coligações e federações já podem realizar as convenções partidárias.
6: As convenções vão até 5 de agosto. Estevão Furtado.
27: O período das convenções partidárias começou ontem, 20 de julho. A data também marcou o início do prazo para exercício do direito de resposta contra ofensas, com prazos de 24 a 72 horas, conforme o veículo de comunicação.
7: Estão abertas as inscrições para a 16ª Semana da Execução Trabalhista.
6: Pessoas e empresas com processos em fase de execução podem inscrever ações na campanha. Larissa Batista.
28: Com o slogan Seu Direito por Inteiro, a iniciativa, marcada para o período de 14 a 18 de setembro em todo o país, é um esforço concentrado para localizar bens de devedores, incentivar acordos e dar mais celeridade ao pagamento dos créditos trabalhistas. Para outras informações sobre a 16ª Semana Nacional da Execução Trabalhista, acesse csjt.jus.br.
7: STJ suspende liminar que havia determinado paralisação da construção da ponte do Abial, no município amazonense de Tefé.
6: Com a decisão, foi autorizada a imediata retomada da obra. Fátima Uchoa.
29: Ao conceder liminar em ação popular para paralisar a construção, o TRF1 entendeu haver indícios de irregularidades na licitação para a contratação da empresa responsável pela obra. Contudo, ao atender pedido do município de Tefé, o vice-presidente do STJ, ministro Luiz Felipe Salomão, no exercício da presidência, destacou que a construção da ponte do Abial busca assegurar a prestação regular de serviços públicos essenciais aos mais de 15 mil moradores da região. E é evidente o risco na demora, porque a obra depende da estiagem dos rios amazônicos para a execução.
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7: Uma boa noite.
6: E até amanhã.
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8: Eu sou Humberto Pinheiro e estes são os destaques de hoje do Jornal do Senado, que começa agora. Plano de educação, licença paternidade e segurança marcam o semestre no Senado. Senado vai discutir tratamento para pacientes com doenças raras. Proposta que estabelece regras para profissionais da saúde estética será discutida no Senado. Boa noite. A Comissão de Segurança Pública aprovou neste primeiro semestre uma série de projetos de lei que aumenta as penas para vários tipos de crimes, como roubo de câmeras de vigilância, combustíveis e de celulares, e para o uso de menores de idade para a prática de delitos. A comissão também votou propostas que reduzem benefícios para condenados por crimes violentos e aumentam o tempo de internação de menores infratores. Repórter Bruno Lourenço.
9: A Comissão de Segurança Pública aprovou o aumento das penas para crimes de furto, roubo e receptação de câmeras de vigilância e sistemas de monitoramento eletrônico. Outro projeto votado no semestre tipifica e endurece as penas para os crimes de furto e roubo de petróleo, combustíveis e derivados. Numa tentativa de conter as perfurações clandestinas e o avanço de facções criminosas sobre o mercado de distribuição, o colegiado aprovou ainda a proposta que prevê punição maior para furto de celular para a prática de fraudes e outra que dobra a pena para o furto de aparelhos celulares e aumenta a penalidade para o roubo, que é a subtração do telefone com o emprego de violência. Dois projetos relacionados a menores de idade passaram pela CSP. Um deles acrescenta nova agravante genérica ao Código Penal para punir adultos que utilizam crianças ou adolescentes para cometer crimes. Outro admite até 10 anos de internação para adolescentes infratores, como defendeu o senador Fabiano Contarato, do PT do Espírito Santo.
10: Eu não acho razoável você explicar para uma mãe que teve a filha vítima de estupro, para um rapaz de 17 anos, que após estuprar, matou e ocultou o cadáver, ele vai ficar internado até 3 anos.
9: A Comissão de Segurança Pública também aprovou no semestre iniciativas que proíbem a concessão de liberdade provisória a réus acusados de crimes que resultem em morte dolosa, ou seja, cometidos com intenção, e de liberdade provisória ou medidas cautelares alternativas a presos em flagrante por crimes hediondos ou equiparados. O relator, senador Wilder Moraes, do PL de Goiás, diz que a impunidade e a soltura reiterada de criminosos perigosos alimentam os índices de violência.
11: Indivíduos que pratiquem delitos de tal natureza não devem ser agraciados com liberdade provisória. Criminosos que praticam crimes hediondos devem permanecer presos.
9: A Comissão de Segurança Pública ainda aprovou o projeto de lei que põe fim à soltura automática de presos caso a justiça atrase a revisão periódica da prisão preventiva.
8: O acesso a diagnóstico, medicamentos e tratamentos para pessoas com doenças raras estará em debate na Comissão de Direitos Humanos do Senado. A audiência pública vai reunir especialistas, representantes de pacientes e autoridades para discutir os desafios enfrentados por essa população. Um dos principais temas será a situação do Elevides, medicamento indicado para pacientes com distrofia muscular de Duchenne. A reportagem é de Patrícia Oliveira.
12: O debate sobre o acesso a terapias avançadas para doenças raras também vai tratar da situação regulatória do medicamento Elevides, usado no tratamento da distrofia muscular de Duchenne, uma doença que provoca a perda progressiva da força muscular. A comercialização do remédio foi suspensa temporariamente devido a efeitos colaterais graves. A audiência deve reunir representantes da Anvisa, do Ministério da Saúde, da indústria farmacêutica, especialistas e familiares de pacientes. Para o senador Hermes Klan, do PL de Santa Catarina, a rapidez no acesso ao tratamento é fundamental para quem convive com a doença.
13: E é muito grave, é doído, a gente sente muito. Então, é para ontem, essa gente não pode esperar.
12: devem ser discutidas também as políticas públicas voltadas a pessoas com doenças raras. A data da audiência ainda será definida.
3: O Senado deve analisar um projeto que define quais profissionais estão habilitados a atuar na área da saúde estética. A proposta busca estabelecer regras mais claras para o setor e evitar insegurança jurídica. A intenção é dar mais segurança tanto aos profissionais que prestam esses serviços quanto aos consumidores que buscam procedimentos estéticos. As informações com o repórter Douglas Castilho.
13: O texto limita a atuação profissional no setor àqueles que detêm formação superior específica, como biólogos, biomédicos, enfermeiros, farmacêuticos, fonoaudiólogos ou fisioterapeutas. A medida, porém, não modifica as atividades que, por legislação específica, sejam reservadas aos formados em medicina ou odontologia. O autor do projeto, o senador Isalci Lucas, do PL do Distrito Federal, explicou o que muda caso a proposta seja aprovada.
14: O que é competência de um médico, odontólogo, é só eles. Esses demais profissionais só podem fazer aquilo que é ligado à atividade deles. Então a gente garante, inclusive na lei, que haja fiscalização dos conselhos regionais, tenham realmente registro do conselho de todas as atividades, para poder ter legitimidade para atuar no mercado. Mas cada um dentro do seu quadradinho, vamos dizer.
13: Segundo a Sociedade Brasileira de cirurgia plástica, mais de 1.500.000 procedimentos estéticos são realizados por ano no Brasil. Na justificativa do projeto, o autor afirma que a segurança jurídica trazida pela proposta, que ainda aguarda distribuição para a comissão responsável, deve impulsionar ainda mais o crescimento do setor.
3: A senadora Damaris Alves, do Republicanos do Distrito Federal, apresentou um balanço das atividades da Comissão de Direitos Humanos no primeiro semestre de 2026. Como presidente da comissão, Damaris ressaltou que o colegiado manteve uma agenda voltada à análise de projetos de lei, ao recebimento de denúncias de violações de direitos humanos e à realização de audiências públicas. Segundo a parlamentar, os trabalhos resultaram na aprovação de propostas relacionadas à proteção das mulheres, da juventude e ao enfrentamento da violência.
15: A nossa comissão no Senado virou uma central de recebimento de denúncias de violações de direitos humanos. E toda denúncia, toda demanda que chega gera um processo interno dentro da comissão. Às vezes uma denúncia tem 6, 7 encaminhamentos. Então nós estamos dando resposta para o povo lá na ponta.
3: O plenário do Senado encerrou o primeiro semestre legislativo com a votação de propostas nas áreas de educação, direitos sociais e segurança pública. Entre os destaques estão o novo Plano Nacional de Educação, a ampliação da licença paternidade e o endurecimento de penas para diversos crimes. As matérias aprovadas buscam modernizar políticas públicas, ampliar direitos e reforçar o combate à criminalidade. Algumas propostas já seguiram para análise da Câmara dos Deputados, enquanto outras aguardam sanção presidencial. Os detalhes com o repórter Pedro Pincer.
16: O primeiro semestre de 2026 foi marcado por uma intensa agenda legislativa no Senado, com a aprovação de projetos importantes para o país. Na educação, o principal destaque foi o novo Plano Nacional de Educação, que define as diretrizes para as políticas públicas do setor até 2036. Entre as prioridades estão a ampliação do acesso à escola, a melhoria da qualidade do ensino e a redução das desigualdades. A senadora Tereza Leitão, do PT de Pernambuco, destacou o foco na qualidade.
17: Do ponto de vista dos objetivos gerais do PNE, é afirmativo em relação ao direito à educação, da educação básica à pós-graduação, estabelecendo a qualidade como foco, tal como demarcando desafios atinentes à redução de desigualdades, à erradicação do analfabetismo, à valorização profissional, com um modelo de financiamento que faça o plano vivo e não apenas uma carta de intenções.
16: Entrada no mercado de trabalho, conciliação entre família e emprego, autonomia econômica de mulheres e proteção de trabalhadores vulneráveis também foram temas discutidos no Senado no primeiro semestre deste ano. Parte dessas propostas já foi transformada em lei. Uma delas é a ampliação da licença paternidade, tema debatido há quase 20 anos no Congresso Nacional. Entre as contribuições do Senado na segurança pública no primeiro semestre de 2026, está uma ampla reformulação da Lei Penal Brasileira com o objetivo de frear crimes patrimoniais e fraudes eletrônicas. Entre as principais mudanças, a pena máxima para furto simples passou de 4 para 6 anos. O furto de celular passou a ter tipificação qualificada. E a pena mínima para roubo com resultado de lesão corporal grave subiu para 10 anos.
3: Com trabalhos técnicos de João Lira, o Jornal do Senado fica por aqui. Acompanhe agora as notícias da Câmara dos Deputados. Boa noite e até amanhã.
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2: Câmara aprova que agressor pague pelo tratamento de saúde da vítima.
5: Deputados proíbem o uso da substância bisfenol A em produtos infantis.
2: Política de apoio ao transporte rodoviário profissional avança na casa.
5: Boa noite. A Câmara começou a analisar a proposta que cria a política de apoio ao transporte rodoviário profissional. O texto foi aprovado pela CCJ e agora será debatido por uma comissão especial. A reportagem é de Paula Bittar.
18: A Comissão de Constituição e Justiça da Câmara aprovou uma proposta de emenda à Constituição que cria a Política Nacional de Apoio à

0: Estabelece que o motorista em atividade de transporte rodoviário profissional não poderá ser penalizado por descumprir os intervalos de descansos se for reconhecida pelo poder público a falta de infraestrutura adequada no percurso. Além disso, enquanto não houver pontos de parada e descanso suficientes nas rodovias, os motoristas em viagens longas poderão fracionar o descanso diário. Hoje, a Lei do Caminhoneiro já prevê 11 horas de descanso por dia, das quais 8 seguidas. A PEC mantém essa regra e cria uma exceção. Em viagens longas, ou seja, com duração superior a 24 horas, o descanso poderá ser fracionado enquanto as rodovias não tiverem pontos de parada suficientes. No debate do tema na CCJ, o deputado Rodrigo de Castro, do União de Minas Gerais, destacou o benefício para os motoristas.
1: É uma medida que realmente beneficia aí motoristas profissionais do Brasil todo, que merecem melhores condições de trabalho, e o que essa Comissão de Constituição e Justiça, o que a Câmara dos Deputados proporciona a eles nesse momento, é isso: a busca de melhores condições de trabalho, portanto, também maior segurança, maior conforto para eles e maior segurança para todos os brasileiros.
0: A proposta que cria a Política Nacional de Apoio à Atividade de Transporte Rodoviário Profissional ainda precisa ser aprovada por uma comissão especial e pelo plenário da Câmara em 2 turnos de votação. Da Rádio Câmara de Brasília, Paula Bittar.
2: Transportes. Charles Fernandes, do PSD da Bahia, pede agilidade nas obras de pavimentação da BR-030 no trecho entre Cocos e Mambaí, município de Goiás. Na opinião do deputado, a obra é fundamental para reduzir os custos do frete e impulsionar o escoamento da produção agrícola regional.
3: São centenas e centenas de produtores que estão ali produzindo sem ter as condições ideais de levar os seus produtos para os portos ou para os grandes centros, devido à dificuldade do frete. O que nós queremos agora é que esse segundo trecho seja concluído o mais rápido possível, para que possamos ir naquela parte da Bahia nascer uma nova Matopiba.
4: Charles Fernandes acrescenta que a conclusão da BR-030 vai encurtar em quase 200 quilômetros o trajeto entre o centro do Brasil e o litoral baiano. Para ele, o novo corredor asfáltico vai gerar turismo, desenvolvimento e integração para os estados da Bahia e de Goiás.
2: Saúde. A proibição de BPA em produtos infantis foi aprovada na Comissão de Constituição e Justiça e já pode virar lei. Saiba mais sobre o assunto na reportagem de Sofia Peçanha.
5: A Comissão de Constituição e Justiça aprovou o projeto que proíbe a comercialização e a oferta gratuita de mamadeiras, bicos e chupetas que contenham a substância bisfenol A em sua composição. O texto já foi aprovado pelo Senado e altera a lei que trata da regulamentação de produtos destinados a lactantes e crianças de primeira infância. O bisfenol A, conhecido como BPA, é um composto químico utilizado na fabricação de plásticos resistentes, comuns em recipientes e utensílios do dia a dia. Em contato com alimentos e bebidas muito quentes, esses produtos podem liberar o BPA, que é cancerígeno, trazendo possíveis riscos à saúde, especialmente de bebês e crianças pequenas. O relator nas comissões de Saúde e de Constituição e Justiça, o deputado Diego Garcia, do Paraná, destacou que o projeto adota uma medida preventiva de proteção à saúde infantil, especialmente diante da vulnerabilidade de bebês e crianças pequenas à exposição a substâncias químicas.
6: O objetivo desse projeto é proteger principalmente os bebês e as crianças pequenas de substâncias que possam representar riscos à saúde. Ela reforça uma postura preventiva, especialmente em produtos utilizados diretamente na alimentação e no desenvolvimento infantil. É uma medida de cuidado com a primeira infância e de segurança para as famílias brasileiras.
5: Durante a discussão, o relator também ressaltou que a proposta acompanha normas sanitárias já adotadas pela Agência Nacional de Vigilância Sanitária, Anvisa, e por órgãos reguladores em outros países, que vem estabelecendo limites ou restrições ao uso do bisfenol A em produtos infantis.
6: O projeto ajuda a fortalecer regras sanitárias e incentiva a indústria a investir em materiais cada vez mais seguros. Por isso, vários órgãos reguladores passaram a discutir limites e restrições para o uso dessa substância em produtos infantis. Então, esse projeto, ele fortalece essa proteção e dá mais segurança jurídica e sanitária para a população.
5: Durante a votação, as comissões rejeitaram outras 6 propostas analisadas em conjunto, que previam restrições mais amplas ao uso do BPA e de outras substâncias

0: químicas. A avaliação foi de que regras mais detalhadas sobre fiscalização e regulamentação devem ser definidas pelo Poder Executivo, por meio de órgãos técnicos como a Anvisa. Dessa forma, como a Câmara aprovou o texto do Senado sem mudanças, a proposta poderá seguir diretamente para a sanção presidencial. Da Rádio Câmara de Brasília, Sofia Pessanha.
1: Segurança Pública.
2: Flávia Moraes, do MDB Goiano, alerta para o aumento dos casos de feminicídio no Brasil. Ela defende a aprovação de proposta que cria o Sistema Nacional de Enfrentamento da Violência contra Meninas e Mulheres, com destinação de até 5 bilhões de reais para políticas públicas.
3: Apesar de nós termos no Brasil uma das leis mais completas do mundo no enfrentamento à violência contra a mulher, inclusive com a tipificação do feminicídio, é assustador o quanto os números têm aumentado. Nesse ano de 2026, no primeiro semestre, é um número recorde de mulheres mortas no nosso país. É um fenômeno que nós precisamos entender. E aqui, enquanto parlamentar, acompanhando os trabalhos da coordenação das mulheres, da Procuradoria da Mulher, nós estamos aí trabalhando um pacto envolvendo vários poderes, um pacto de combate ao feminicídio e também apresentando leis, apresentação conjunta de uma norma que vai garantir mais 5 bilhões de investimentos no enfrentamento à violência contra a mulher e ao feminicídio.
4: Flávia Moraes ressalta que as procuradorias da mulher das casas legislativas fortalecem a rede de apoio, proteção e acolhimento às vítimas de ameaças e violência. Ela cita a criação dessa instância de atuação na Assembleia do Estado de Goiás como passo importante para o combate ao feminicídio.
1: Justiça.
2: A Câmara determinou que o agressor pague pelo tratamento de saúde da vítima e agora o projeto está sendo analisado pelos senadores. A repórter Maria Neves tem os detalhes de como a cobrança será feita.
5: A Comissão de Constituição e Justiça da Câmara dos Deputados aprovou o projeto que obriga o agressor a pagar os tratamentos de saúde, inclusive mental, da mulher vítima de violência doméstica. O pagamento de tratamentos de saúde se estende também aos filhos do casal. Pelo texto aprovado, o juiz poderá inserir os custos com médicos, psicólogos e assistentes sociais no valor da pensão alimentícia devida à vítima pelo agressor. A deputada Laura Carneiro, do PSD do Rio de Janeiro, autora do projeto, lembra que hoje, normalmente, as vítimas de violência são acolhidas pelo Sistema Único de Saúde e pelo Sistema de Assistência Social com recursos públicos, o que ela considera injusto.
6: Hoje, quando uma mulher sofre violência doméstica, o Estado oferece atendimento de saúde e suporte psicológico. Isso é um direito, claro. No entanto, meu projeto estabelece uma regra de justiça. Quem deve pagar por esse tratamento? É o agressor. O agressor passará a ter obrigação legal de ressarcir todos os custos do SUS e do Sistema de Assistência Social. Não é justo que a sociedade inteira pague a conta de uma violência cometida por um indivíduo.
5: A redação aprovada foi proposta pela relatora na Comissão de Defesa dos Direitos da Mulher, deputada Sâmia Bonfim, do PSOL de São Paulo. No texto original, Laura Carneiro sugere a criação de uma pensão mensal para pagamento dos custos médicos da vítima de violência depois da conclusão do processo judicial. Essa obrigação não seria necessariamente considerada pensão alimentícia. O projeto inicial também prevê a prisão do agressor que não pagar a pensão devida para tratar as consequências da ofensa. Sâmia Bonfim, no entanto, lembra que a prisão por dívida é proibida no Brasil por meio da Convenção Americana de Direitos Humanos, incorporada à legislação brasileira com status constitucional. A única exceção a essa regra é a pensão alimentícia, que pode acarretar prisão do devedor inadimplente. Da Rádio Câmara de Brasília, Maria Neves.
1: Desenvolvimento Regional.
4: A Câmara aprovou o projeto de Ayrton Faleiro, do PT do Pará, que inclui como beneficiários de recursos de fundos constitucionais de incentivo regional os empreendimentos de economia criativa. Ele explica que o objetivo é estimular a produção sustentável e apoiar iniciativas ligadas à cultura e ao turismo.
7: Os fundos constitucionais, eles foram aprovados aqui no Congresso para corrigir primeiro as desigualdades regionais entre Norte, Nordeste, Centro-Oeste, com o resto do Brasil, mas também para corrigir as desigualdades sociais. E com essa aprovação virando lei, nós vamos ter então a oportunidade de famílias, associações e cooperativas buscar um financiamento e desenvolver essa sociobioeconomia que vai impulsionar o que nós podemos chamar dessa economia limpa e saudável.
2: Segundo Ayrton Faleiro, os fundos constitucionais têm como público prioritário as populações regionais, a exemplo das comunidades amazônicas. O deputado acredita que a nova legislação abre caminhos para conciliar o desenvolvimento econômico com a preservação ambiental.
1: Comissões.
4: A Comissão de Constituição e Justiça da Câmara concluiu no primeiro semestre uma série de votações, entre elas a redução da maioridade penal e o fim da escala 6-1.
2: A repórter Paula Bittar acompanhou o balanço das votações na comissão nesta primeira etapa do ano e tem os detalhes.
8: Fim da escala 6-1, redução da maioridade penal e mudança nas regras para a cobrança do IPVA estão entre as propostas aprovadas pela Comissão de Constituição e Justiça neste primeiro semestre de 2026. No último dia de votações, no primeiro semestre, o presidente da comissão, deputado Leur Lomanto Júnior, do União da Bahia, apresentou um balanço dos trabalhos do colegiado. De acordo com os dados apresentados pelo presidente, a comissão aprovou neste semestre 1.089 proposições legislativas e ouviu em audiência pública 19 convidados entre especialistas, representantes de instituições públicas e da sociedade civil. O parlamentar ressaltou a aprovação de propostas de grande repercussão popular, como as propostas de emenda à Constituição que acabam com a escala de 6 dias de trabalho por 1 de descanso e a proposta que reduz a maioridade penal dos atuais 18 para 16 anos de idade. Leur Lomanto Júnior também citou a aprovação de medidas relacionadas à segurança pública, como a proposta que inclui as guardas ou polícias municipais e os agentes de trânsito entre os órgãos que compõem a segurança pública no país e ao sistema tributário, como a que altera os critérios de cobrança do IPVA.
9: Chegamos ao encerramento deste primeiro semestre legislativo com a certeza de que a Comissão de Constituição e Justiça e de Cidadania cumpriu mais uma vez o seu papel como a principal instância de controle da constitucionalidade, da juridicidade e da técnica legislativa da Câmara dos Deputados.
8: Outras propostas aprovadas pela CCJ neste semestre e citadas por Leur Lomanto Júnior foram a que proíbe a discriminação contra pessoas com transtorno do espectro autista, a que regulamenta o exercício da profissão de conservador restaurador de bens culturais e a que torna obrigatória a presença de um profissional de educação física em entidades formadoras de atletas e escolinhas de esportes. Da Rádio Câmara de Brasília, Paula Bittar.
1: Trabalho.
4: Reginaldo Lopes, do PT de Minas Gerais, autor da proposta que reduz a jornada de trabalho para 40 horas semanais, sem redução de salários, reforça a importância do fim da escala 6-1 e reitera que o Brasil já está preparado para esta nova realidade.
10: Nada justifica não terminar com essa escala. Ou seja, a economia brasileira, o país, estão preparados para o fim dessa escala. Nós queremos uma escala mais humanizada. Essa emenda constitucional é a maior reforma para 37,8 milhões de trabalhadores e trabalhadoras que vão ganhar mais um dia de descanso semanal remunerado, serão 2 dias de descanso semanal remunerados, além da redução da jornada de 44 horas para 40 horas. Uma grande entrega que eu tenho alegria de ser o autor dessa proposição legislativa para garantir qualidade de vida para os brasileiros e brasileiras.
2: Reginaldo Lopes explica que o texto prevê regras especiais para setores como saúde, segurança e transporte e medidas de apoio para microempresas manterem os níveis de emprego. Mas antes de mudar o texto constitucional, a proposta ainda precisa ser aprovada pelo Senado.
1: Meio Ambiente.
4: Comissão aprova projeto que reforça a redução das emissões poluentes do programa Mover. A repórter Júlia Lopes nos conta qual o ponto da proposta.
11: A Comissão de Ciência, Tecnologia e Inovação da Câmara aprovou uma proposta que inclui entre as diretrizes do programa Mover a redução das emissões de gases poluentes em veículos automotores. O programa Mobilidade Verde e Inovação, conhecido como Mover, foi sancionado pelo presidente Lula em 2024 e é voltado para apoiar a descarbonização dos veículos brasileiros, o desenvolvimento tecnológico de baixo carbono e ampliar a competitividade da indústria brasileira. Para o relator do projeto, deputado Davi Soares, do Podemos de São Paulo, a medida contribui para a redução de gases poluentes e se alinha com outros projetos do governo, como o programa Melhor Ar, do Ministério dos Transportes.
12: Entendemos que a alteração pretendida pelo projeto número 157/2025 é relevante na medida que alinha as diretrizes do programa Mover às de outros programas do governo, colaborando de forma importante para a preservação e a qualidade do ar, com inquestionáveis benefícios para a saúde da população, particularmente aquela que vive em centros urbanos.
11: Os autores do projeto, a deputada Adriana Ventura e o deputado Ricardo Salles, ambos do Novo, de São Paulo, destacam que a transição para biocombustíveis, já prevista no programa Mover, não elimina totalmente os problemas relacionados às emissões. Eles lembram que os veículos movidos a etanol ou biodiesel continuam emitindo poluentes prejudiciais, como o monóxido de carbono. A proposta, que inclui a redução das emissões poluentes de veículos entre as diretrizes do programa Mover, deve seguir agora para análise na Comissão de Meio Ambiente. Da Rádio Câmara de Brasília, Júlia Lopes.
1: Consumidor.
2: Projeto em análise na Câmara estabelece que uma parte dos ingressos para jogos de futebol, shows e eventos culturais seja vendida em guichês físicos. Ao defender a proposta, Dr. Luiz Ovando, do PP de Mato Grosso do Sul, observa que a medida garante o acesso de pessoas que enfrentam dificuldades com plataformas digitais.
13: Normalmente, os ingressos, principalmente partida de futebol, eles são disponibilizados na rede de internet. E, de uma maneira geral, as pessoas que não são hábeis no manejo da tecnologia, elas têm dificuldade de ter acesso a esses ingressos. Então, esse projeto ele visa deixar em aberto uma certa quantidade, uma certa porcentagem de ingressos para que as pessoas possam se dirigir ao guichê e comprar esses ingressos. Mecanismo de combate à compra automatizada em larga escala é uma prática que prejudica o consumidor comum.
4: De acordo com o Dr. Luiz Ovando, a iniciativa está respaldada no Código de Defesa do Consumidor e visa combater a ação abusiva de cambistas no ambiente virtual. Ele reforça que a medida traz mais transparência ao mercado de entretenimento e inclusão social.
2: Termina agora o Jornal Câmara dos Deputados, produzido pela Rádio Câmara, com trabalhos técnicos de Everson Urani e apresentação de José Carlos Andrade e Luciana Vieira. Uma boa noite para você.
4: Uma ótima noite. A Voz do Brasil volta amanhã.
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3: 10 e 8.
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5: Esta é a Suma ZYL623, 104,9 Alcance FM. Eu sou Mauro Vitulo e a partir de agora, começando mais um Love Time.
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3: 10 e 8.
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5: Muito bem, a partir de agora, começa mais um programa Love Time. E a gente está na sua noite para trazer todo aquele romantismo que você merece. Mauro Vitulo, com todo o carinho do mundo, te pedindo licença e com muito prazer a partir de agora, em 4 horas de muito amor e de fortes emoções. Nosso programa aqui tem de coração para coração, toque do coração, tem aquele momento muito apaixonado da noite também, que é a nossa tradução, tá bom? Portanto, a partir de agora, espero que você fique à vontade, que ame bastante e que curta essa noite com o coração feliz. A nossa primeira de hoje, abrindo Love Time, tem Guns Roses com Painter.
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0: De Joanne Warwick e Friends, That's What a Friend's All For, belíssima saudade. Ela também tem umas vozes maravilhosas. Djavan sempre muito romântico, muito poeta, fala o coração forte, com Faltando um Pedaço, canção aí dos anos 80. Ozzy Osbourne, final da década de 70, gravou esse lindo clássico presente, Soul Child, e abrindo também essa belíssima banda aí dos anos 80, finalzinho da década, dos anos 90 também, Guns Roses com Painter. Daqui a pouquinho eu tô de volta, fique por aí. O amor está apenas começando, tenha certeza disso.
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0: Love Time é o nosso Facebook. Você que tem o seu Facebook e ainda não tá com a gente lá, você localiza Love Time juntinho, tá bom? E lá você encontra a gente. Fique à vontade com o nosso programa. Fale à vontade o que você quiser.

0: Sempre me sinto uma pessoa muito feliz quando falam de você. Sempre me sinto uma pessoa muito segura quando lembro do meu passado ao seu lado, do que foi feito, do que foi construído. Sempre vou estar sorrindo, porque sei que você existe, é real, é presente em minha vida, se preocupa comigo. Você é uma pessoa assim, do bem, do amor, que traz boas coisas para o meu coração.
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0: Atlantic Star, Always, belíssimo clássico dos anos 80. Também tivemos America, adoro essa música, hein? Dos anos 70, em Nível. Claudia Tellis gravou esse lindo sucesso da década de 70, Fim de Tarde. Também tivemos West Supply, Every Woman in the World, nos anos 80, e Nexus, com a sensualidade Never Tears Apart.
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3: 46.
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0: Estou de volta com você. Você está no Love Time. Daqui a pouquinho tem um toque do coração, mais um momento de amor feito com todo carinho do mundo para você que acompanha a gente pela sua casa, pelo seu trabalho. Obrigado por sua companhia. E Mônica canta pra gente por aqui o som de Before You Walk Out of My Life.
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0: Mariah Carey, Will Don't You, ela é sempre muito romântica, que voz linda, hein? E ela estava apaixonada quando gravou essa canção nos anos 80. Também tivemos Heróis da Resistência, Só Pro Meu Prazer. Foi um belíssimo tema, né? Um trilha sonora aí também dos anos 80. Jim Cliff com Survive, aliás, Jim Buffer. Foi tema de novela aí nos anos 70, de 78, essa música. E Mônica, sempre sensualíssima com Before You Walker, Out of My Life. Você tá aí na noite? Tá bem? Tá amando? Fique à vontade. Daqui a pouquinho tem Toque do Coração.
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0: Estou de volta, você continue comigo. Tem Twitter também, você tem seu Twitter, arroba Love MV Media, tá bom? Arroba Love MV Media, nosso Twitter tá lá pra você tweetar com a gente. Fique à vontade, expressar os seus sentimentos. Fazer parte da nossa rede social lá também. Tô aguardando você.
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0: A cumplicidade, o amor, o carinho, é tudo que eu sempre sonhei para mim, mas procuro passar isso para as boas pessoas. Amar não é só aquela pessoa que está ao seu lado, ali o tempo todo, te olhando nos olhos, te beijando, te acariciando, mas amar também tem um amor de amigo. Das pessoas que estão se preocupando, estão ao seu lado, te desejando esse amor. Pessoas que sofrem com você, que riem com você. O importante é você saber dividir isso tudo para ser feliz.
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0: Jesse G, Bill B, Price, Take, também tivemos com a Jean Leach, Trilhos Fortes, Simple Plan, Astronaut e Adele, Someone Like You, aqui no nosso programa. Continue aí, fique aí. Eu quero sim te fazer essa companhia, falar de amor sempre.
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1: Vamos apresentar Love Time. E daqui a pouquinho tem tradução no Love Time. Esse é um dos momentos mais apaixonados do programa que eu trago pra você. Já já, fique ligado. E no final desse bloco, vou tocar um pedacinho da música a ser a tradução de hoje, dessa edição do nosso programa. Agora a gente viaja até 1976, Band Barry Manilow.
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0: Dino Vanelli com Hurst to Be in Love. Essa canção aí foi gravada no início da década de 80. Muito linda. Tem uma balada única, com certeza, e mexe com a gente.
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4: FM. 11:43.
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0: Muito bem, já estamos de volta. Você está no Love Time. E agora a gente traz para você o momento da tradução de hoje.
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0: A canção aí da década de 80 é muito linda. Que saudade que dá. Ela marcou com certeza um momento na minha vida, na sua vida, um momento na vida de quem ama. A gente curte agora essa tradução linda de Dino Vanelli, Hurst to Be in Love.
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0: 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Isso magoa. Essa foi a tradução de hoje de Dini Vanelli e Rusty Binox. E fique ligado que sempre a gente está aqui na noite e trazemos com muito carinho, com todo amor do mundo, esse momento da tradução para você. A gente curte agora Lana Rich e You See Me.
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0: Alan Z e Christopher Cross com um clássico aí dos anos 70, Forever. Também tivemos aí Carla Daniel, bem convidativo pra noite, hein? Pra quem tá caliente. Rendezvous e Leonard Ritz e Usain, recordamos aí dos anos 80, no nosso programa Love Time.
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3: 59.
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0: Continue sempre com a gente por aqui, continue na noite se envolvendo, amando. A melhor coisa do mundo é curtir uma boa música romântica e para completar tudo ao lado daquela pessoa que faz bem pra gente, pras nossas vidas e pros nossos corações. E esse é o Love Time. Agora tem John Evangelist com Deborah.

0: Brad the Guitar Man, o homem em sua guitarra aí dos anos 70. Também tivemos Adriana Calcanhoto, Vambora, um convite especial. Amado Ming, La Vitamina, e também tivemos aí o clássico de 76 com John Evangelist, Débora, no nosso programa. Daqui a pouquinho, mais uma edição do De Coração para Coração.
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3: Meia-noite 18.
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0: Eu estou de volta agradecendo a você que está sempre com a gente pela noite. Noite lembra sensualidade, noite lembra muito amor, momento de estar só e olhar nos olhos. Dizer que a gente ama muito.

0: vida me faz pensar em você, os bons, belos, maus momentos que vivemos juntos. 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

0: Michael Jackson, Human Nature, o clássico charmoso aí dos anos 80, também tivemos Heart Alone, também dos anos 80, Ivete Sangalo, Quando a Chuva Passar, Glenn Frey, You Belong to the City, também um toque de muita sedução nessa música dos anos 80. E Peter Cetera, Chaka Khan, Feels Like Heaven, também início da década de 80 que recordamos por aqui no programa.
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0: Eu já estou de volta, daqui a pouquinho, fique por aí, tem mais uma edição, a última edição de hoje, do Toque do Coração. Continue com a gente, continue amando, eu quero você sempre por aqui e participando lá no nosso Facebook Love Time, juntinho, tá bom? Você digita e encontra a gente lá. Tô com o coração aberto para falar de amor para você também, lá no Facebook. Agora tem Duran Duran, Save a Prayer.
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0: Brian McKnight, Back at You On. Quando para falar de amor, ouvir uma canção dessa dá uma saudade, hein? Biafra também, recordamos um grande sucesso dele aí, iníciozinho da década de 80, Sonho de Ícaro. Bill Medley com seu vozeirão, Here's My Brother. Também tivemos Duran Duran com clássico que recordamos, Save a Prayer, canção de 78, no nosso programa.
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3: 58.
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0: Você está se envolvendo, você está amando. Tudo que a gente quer é que você fique bem, que você deixe seu coração bem aconchegante, bem à vontade. E muito, muito, muito prazer na sua noite, com certeza. Esse é o Love Time, fazendo só o clima para você. Elton John, You Gotta Love Someone.
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0: Olá, engenheiro. Ontem no Hora Lares também tivemos Roupa Nova, bem simples, que gravou essa música nos anos 80, linda. Five, com toda a sensualidade, convida para uma dança bem especial em Human. E Elton John, You Gotta Love Someone. Daqui a pouquinho eu estou de volta no Love Time, com a última edição do Toque do Coração.
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3: 1 e 14.

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4: Muito bem, já estamos quase no finalzinho do programa e agradecendo você sempre que esteve com a gente por aqui. Vai estar sempre, porque eu prometo para você que à noite eu estarei sempre aqui com todo carinho do mundo para falar de amor só para você também que está aí do outro lado do rádio ou da internet curtindo a gente.
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4: Me salvei de todas as amarguras do passado, me curei e me contemplei a você. Ter te conhecido foi conhecer coisas novas, boas ideias, ideias que não são rotineiras. Coisas maravilhosas aconteceram em minha vida depois que você surgiu. Você surgiu como um brilho de uma joia rara, de um diamante que jamais foi tocado por pessoas ruins. Você me deu essa magia, me deu esse encanto, me deu amor.
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0: Harry M, Everybody Hurts. Também tivemos aí Little Texas, My Love. Rádio Taxi, linda canção aí, final da década de 70, Eva. Carpenters também, nos anos 70, Cause to You, Cut to the Club. Foi tema do filme, né? Tema do filme Amores Eletrônicos, com Love's Love.
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3: 35.
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0: Estamos de volta, quase finalzinho do programa, mas sempre por aqui com todo carinho do mundo. A gente faz o que a gente gosta, que é pra falar de amor. E é claro, sem egoísmo nenhum. Só pra você. Agora no Love Time, no último bloco de hoje, tem o som de Jim Diamond, Remember I Love You.
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0: A última de hoje, canção em 280, que foi trilha de novela, My Hands on the Machine, What's Getting the Way. Também tivemos aí, belíssima música da Sandra de Sá com essa voz linda. Amanhã, Whitney Houston, também uma das maiores vozes maravilhosas do mundo. Greatest Love of All e Dean Dynor, Remember I Love, também em 280, encerrando o programa de hoje.
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0: Eu estou encerrando por aqui o programa, mas vou estar lá no Facebook aguardando você. Love Time, tudo juntinho lá. Você localiza, a gente está lá. Eu estou indo embora aqui, do seu rádio, da sua internet, mas conectado em você pelo Love Time, que é o nosso Facebook. Também tem o love@mvmedia, que é o nosso Twitter, tá bom? Na próxima edição eu espero você com todo carinho do mundo, nessa mesma sintonia, tá bom? Nesse mesmo lugar gostoso para falar de amor, Mauro Vitor. Amor na maior parte do seu coração, sorriso constante na sua face. Tchau.
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0: 1h55.
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1: 12h25.
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0: 12h45.
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8: 3 e 3.

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2: 3:23.
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3: 3:32.

0: 48.
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0: 4h15.
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2: Cada vez que me lembro do amigo Chico Mineiro, das viagens que eu fazia, ele era meu companheiro. 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

0: 4h51.
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2: Essa vai pra toda a galera do Sentimento Sertanejo. Segura. Que a minha voz é dada com o som deste divino instrumento, casados com a melodia do meu desejo e do meu sentimento. 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
5: 5h32.
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funcionar. Obrigado, Senhor, por mais um novo dia. Com a luz deste novo dia, te peço, Senhor, que na tua bondade me dê de volta riquezas e esperanças no meu ódio acumuladas. Tudo que tenho, Senhor, é o dom das horas desse frágil amanhecer. E aí eu faço, Senhor, desse hoje que me oferece a minha própria oferenda, levada nas águas do meu custoso navegar e no espaço do meu mais alto voo. Alô, ouvintes, que a paz de Deus e Nossa Senhora Aparecida esteja em todos os lares. Está começando pela minha, pela sua, pela nossa Alcance FM 104.9. Mais um programa Manhã Sertaneja. Parabéns a todos vocês, aniversariantes de hoje. Que Deus é você, paz, saúde e muitas felicidades. Se ligado comigo, grande abraço e um bom dia pra você, minha amiga dona de casa, meu amigo padeiro, cozinheiro, caminhoneiro, onde quer que você esteja. Receba o nosso abraço aí, você que tá aniversariando hoje. Parabéns pra você e tudo de bom. Vamos junto, claro. Programa dedicado inteiramente pra você que completa nesse dia 22 de julho, mais um ano de vida. Deus abençoe você muito, muito, muito, tá bom? Vamos juntinho então, começando dando bom dia, pessoal, pelo zap. O zap vir de outro daqui. Bom dia pra você, Bastião, bem-vindo. Aparecida, mais o Maurício. A Josi, mais o Edinho, os meninos. A Elisângela Leandro, no São Gabriel. O Edilson André, daqui a pouco ele toca sua música ali, daqui a pouco pra você, tá bom? E também a Isaura, a Lucinha, mais o Aguinaldo, aí no Teixeira de Melo, e também o Marcos de Freitas Leão, daqui a pouquinho a música ele pediu também, Juliana em Curitiba, no Paraná, o Denilson Valinotti, o Laílson Amada Gisele, o Cardoso, meu irmão, doutor Joaquim Dias, a Margarida do Beija-Flor, o Wellington Faria em Ervália, tá ligado com a gente também, o São Jorge Moreira, o Edinho da Chica, né, já falei dele aqui também. Todos que acompanham a programação, agradecemos o carinho de vocês, tá bom? É muito importante essa audiência. Tamo junto e vamos dando aquele abraço especial a todos que estão na escuta, tá bom? Começamos com Thales e Thiago e o Eugênio Cabral, o pai deles, é cantando, que eu acho muito bonito quando os filhos cantam com o pai, que eu cantei muito com o meu saudoso pai, e quando vejo um filho cantando com o pai, eu fico feliz de ouvir e mandar pra vocês, ó, Arrependida canta, Thales e Thiago e seu Eugênio Cabral. Alô, Gilmar, bom dia pro Gilmar e a Carmen Lúcia, o Gilmar Caralaca. Bom dia, Gilmar, um abraço pra você, meu filho, bom dia. Aí, ó,

0: A gente agradece.
1: Bora, senta.
0: Que eu tenho certeza.
1: 5h40, vamos nós até as 7, melhor passando por aqui, tá chegando pra nós. Mais uma coisa moda bonita, né? Quem vai cantar pra nós agora é o saudoso Teixeirinha cantando pra nós. Vou mandar pra toda a zona rural, você que tá aí no seu trabalho, né? Já começando o seu dia. Faz água na horta, tanto das galinhas, né? Movimentando o dia aí ao som da 104. Obrigado pelo galinho, toda a comunidade. Vou mandar uma abração especial. Já vamos com o Raiz também tirando leite, peço os retireiros, né? Já estão todos aí a posto no trabalho. Deus abençoe o dia de vocês com luz e paz. Um abraço carinhoso aí, o pessoal lá no Beija-Flor. Alô, Kleber, do Beija-Flor. Tá ligadinho com a gente, acorda. E ele acorda o Beija-Flor, diz que o rádio dele pega cá embaixo, 6 km de distância. Ave Maria, esse é o rádio, não? É o super rádio do Kleber, tá ligado com a gente? Vou mandar pro Daí, mas a Denise também, ouvindo a gente. O descendo mais embaixo aí, abração que eu pro Sérgio, mas a Nancy, né? Os meninos João Braga também estão ouvindo nós. E o Dário Cancela, e o 10. Ô, 10, já chegou o 10 por aí? 10 tá quase chegando aí, tá vindo dos MDS igual uma bala da dos meninos de moto e chega pra trabalhar. Ô, 10, abração pra você também. Ô, Dário, você não tinha chegado, você passa meu abraço pra ele, tá? Isso. Um abração aí pro 10 também, que tá ouvindo a gente. Voltou a trabalhar. Para não, né? Acabou com dar com saúde, sendo útil. É muito bom ser útil, né? Isso, não é pelo dinheiro, não. É pela utilidade, né? O 10 é útil. Lá, tá sendo útil ainda, o Dário ainda. Trabalhando com ele lá. Vou mandar pro Creitinho, mas a esposa ainda. É vizinho do Dário aí. Ele escuta pelo rabo do Dário. Ô, Creito, meu filho. Bom dia, meu filho. Pai dele de mar, né? A família toda aí ligadinha com a gente. Todas as comunidades aí. Os quatro cantos do nosso município. Essa zona rural aí. Que tá todo mundo assíduo na 104. Vou mandar pro Celcim. Já deve estar com o pé na beira do fogão, começando o dia. Mas o Genésio, a na série, né? A Nayara, a Maria Luísa, a Fernanda, todo mundo, basta pra vocês, tá? Vou mandar pro Moleco também, o Alex, né? Do Vilino, o Avelino em família, né? João Reis, ô João Reis, tá ligado? O Cátia manda a Ludinha. A Ludinha já veio, o Cátia já tá por lá ainda. Fala, Cátia, abraço, meu filho, bom dia, meu filho. Aí, ó, o Marciano, tá? Ela, Marciano, o Marciano também gosta dessa aí, ó.
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certinha pra você, meu filho. 6:45, 104.9, a mais ouvida programa Manhã Sertaneja com você. Nós vamos junto, claro, até as 7. Bom dia pro Maurício, mas aparecido no Coago Santo Antônio. Vou deitar que tá lá embaixo já, vou mandar pra Zora e pro Dimar. Não tem ninguém que gosta mais da Zora, porque todo mundo fala Zora aqui, o Dimar fica feliz, né? O Dimar, isso, o Dimar gosta muito da Zora. Fala demais, abração pro Dimar também, o Duruca, né? E a Zora, na escuta com a gente do Córrego Santo Antônio, que legal, né? Muito bom, né? E toda a comunidade aí, ligado? O pessoal do Rachapau também, do Camargo, né? Todo mundo curtindo o programa, obrigado pelo carinho de vocês, tá bom? É muito bom, legal demais. E um parabéns especial, né? Deixa eu botar aqui o caboclo que falou com

muito bom. Vamos nós, então, juntinhos, levando sempre o melhor, você já sabe, o melhor passa sempre por aqui. Deixa eu alinhar, peraí. Olha, Aguinaldo Timóteo e o Gilberto Gilmar cantam. E quando toca essa música, dá até um rupi por dentro. O Edilson, daqui a pouquinho sai a sua, meu Edilson, pode esperar aí. Já já vamos tocar pro Edilson também. E o Zezé na escuta, ei, coisa chique aqui, ó. Muito bem, aqui, ó. Chega pra nós. Eita! Aguinaldo Timóteo, o saudoso Aguinaldo Timóteo, os ícones Gilberto e Gilmar. Aí canta, ó. Os verdes campos da minha terra. Ah, saudade danada, meu Deus do céu. Já tem três de grumvô lá. Dois dias, né?

Gilberta. Aí canta, Gilberta, Gilmar e Hinaldo Timóteo, aí arrebenta a boca do balão. Vamos lá, risada. Alô, Alceu, em Volta Redonda, Alceu daí. Bom também, né, Alceu? O bom também virou aqui o Digo aqui da 104. Você que tá aí ligado com nós, obrigado pelo carinho, tá bom? Sempre bom saber que você tá ligado com nós, né? Muito chique. E vem chegando aqui o pedido do Edilson André, né? O Edilson flamenguista, né? Edilson, abração, meu filho. Bom dia pra ele, Beriana. Acorda cedinho, já tá pareadinho no rádio aí. Vou mandar pro Tico também. Ô, Tico do Oliveira Filho, bom dia pro Tico. Tá ligado. Alô, pra Arielle, pra Ana Paula Mesuvado, né? Todo mundo é ligado. Obrigado pelo carinho. O pessoal da Rita Vieira Lima, na escuta com a gente, o Miltinho Vieira. Ô, Miltinho!

Martins. Falou, Roberto. Depois ele fala, depois ele fala pra ele que eu falei nele, senão ele vai falar assim, o Xaxão não falou em mim hoje. Fala, Roberto, abração, tô brincando, Roberto, brincadeira. Eu brinco muito quando aqui, ele é brabo, filho. Muito bom, ele é brabo. É dentro do direito, tem que ser brabo, né? É, Dilma? Esse abração pra você, tá bom? Chique demais da conta. Tá chegando pra nós aqui, ó. Isso, aqui, ó. Chega pra nós. Dois mineiros cantando, vou mandar pro G. O Tamir, quando escuta essa música, abre a boca e chora. Não, Tamir, chora não, Tamir. Ei, o Tamir daí do Vale do Ouro, né? Quando toca essa moda aqui, a água corre no canto do zóio dele. Ei, Tamir, abração, o Tamir aí ligado com nós. O pessoal da Fundição Barbosa, os meninos trabalham lá, né? Inclusive tem um pai Léo Magalhães, é o Du. Fala, Edu, abração, Edu, pra você. E toda a equipe aí, né? E tem um pai Chechel também. Lá tem gente, só tem gente que parece com gente famosa. Tem o pai Léo Magalhães, tem outro pai com Chechel. O Chechel ficou um prejuízo, mas tá bom, né, meu filho? Já apareceu o Chechel, já é alguma coisa. E só de você aparecer comigo, fico feliz. Vamos também, vamos nós aqui, ó. Né, Zezé? Ih, Zezé, olha aqui, olha. Essa é quando o carro canta, aí o Zezé joga o chapéu pra cima, o galo canta junto também e faz um absurdo. Não, aqui, ó. Ai, ai, ai, ai, ai. Hora certa, 5h53, meu filho. É moda doida, é moda bruta. Nossa, mãe do céu, aí tornou.

trem doído, só. Parece que a roda tá passando assim no peito da gente, né, gente? Saudade danada. É muito bom lembrar essas coisas simples, né? Que a gente viveu, né? Eu, pelo menos, vivi muito no cabeçalho de um carro, mexendo com boi, puxando milho da roça, puxando arroz, às vezes, né? Eu gosto de lembrar aqui e dar aquela emoção, me saiu água no canto dos olhos. Falando do Tamir, quem tá chorando aqui, eu. Ê, Tamir, essa é doida, hein, Tamir? Nossa, mãe do céu. Isso aí, pelo amor de Deus, você tá ficando é doido, só. É moda que entra no peito, essa realmente entra no peito e sai nos olhos do caboclo. Caboclo, puxar a memória mungadinho e suspirar fundo, a água sai. Eita terra, hein? É chique demais, é muita satisfação estar aqui com você. Tá ficando indo, você não tem explicação, né, Januário? Januário também já montou no cabeçalho do carro, que eu sei, é carreiro também, o Januário. Eita coisa chique. Alô, Valinote, o Valinote, o Roberto, né? Todos dando aquele bom dia pra nós aqui também. O Eduardo, Sueli Cabral, né? Obrigado pelo carinho de vocês. O Ronildo já deu na padaria, cedinho, 4 da manhã, buscando pão pra tomar o café e partiu também em direção a São Paulo, né? E lá indo aí, levando nós de carona. Obrigado pela carona de cada um de vocês, os caminhoneiros, né? Por todo o Brasil. Que legal. Oremos a Deus, então, para pedir um dia abençoado, né? Que Deus nos proteja e nos abençoe. Podemos ser dois para movimentar o dia, para chegar aqui, para estar aqui com vocês aqui de novo, né? Para mim é um motivo de satisfação. Eu falo com toda certeza que a maior parte do meu dia é quando eu estou aqui. Graças a Deus, né? Vamos orar e pedir a Deus um dia abençoado? Oremos a Deus e pedimos, então, um dia de bênção.

Bom dia, meu Deus. Antes que eu comece esse dia e me concentre na correria de mais uma jornada de trabalho, eu quero falar com o Senhor. Dentro de mim existe uma gratidão imensa, porque eu tenho meu ganha-pão, enquanto tantas pessoas sofrem desesperadas com desemprego e a fome. Muitas vezes chego em casa e eu sinto meu corpo cansado. Mas até pelo cansaço eu lhe agradeço. Perdoe-me quando saio às pressas e não digo uma só palavra, deixando a vez de fazer minha oração. Conceda-me, Senhor, aprender com as pessoas que trabalham comigo, ainda que elas não demonstrem vontade de me ensinar. Permita-me amá-las, ainda que elas não estejam abertas ao amor, e derrame-se o meu ambiente de trabalho, a sua paz e a sua misericórdia, para que todos sintam a sua presença. Não permita jamais que eu me acomode no mesmo lugar. Quero com dignidade e respeito cumprir meus afazeres com dedicação e preocupação com o próximo. Tenha coragem para prosseguir. Esperança é bom continuar sonhando, e a certeza de que, através do meu trabalho, poderei fazer que ao menos um pedacinho do mundo se transforme no melhor lugar para se viver. E que assim seja. Pai nosso que estais no céu, santificado seja o vosso nome. Venha a nós o vosso reino, seja feita a vossa vontade, assim na terra como no céu. O pão nosso de cada dia nos dai hoje. Perdoai as nossas ofensas, assim como nós perdoamos a quem nos tem ofendido. Não os deixeis cair em tentação, e livrai-nos do mal. Ave Maria, cheia de graça, o Senhor é convosco. Bendita sois vós entre as mulheres, e bendito o fruto do vosso ventre, Jesus. Santa Maria, Mãe de Deus, rogai por nós, pecadores, agora e na hora da nossa morte. Amém.

0: Que o Deus Pai Todo-Poderoso, que a nossa Mãe Santíssima nos abençoe para que tenhamos um ótimo dia. Abençoe a todos vocês, você no trabalho, você, minha amiga dona de casa, meu amigo padeiro, retireiro, caminhoneiro, onde quer que você esteja, receba o nosso abraço, você que está aí ligado por todo o Brasil, o nosso carinho especial a você e o parabéns especial, né? Vai para a família Brantes aqui, ó. Esse tem um monte de aniversariando hoje. O DJ Fael Abrantes, a Maíra, irmã dele, o Juninho Abrantes, Juninho do Dil, e o Rodrigo, filho do Gilmar e da Carmen Luz. Também Abrantes, tem um cadinho de Abrantes dele também. Eita, chique, todo mundo aí ligado com nós. Parabéns para vocês tudo, Deus dê muita saúde e felicidade. Nossas orações aí para que o senhor tenha um dia de bênção, tá bom? Você que tá aí passando por um momento difícil, às vezes nem tudo é flores na vida da gente. Na verdade, tem dia que a gente passa meio apurado, né? Fica meio brocochô, meio triste. Meu filho, vamos levantar a cabeça e partir para cima e obstáculos são feitos para a gente atravessar, não é verdade? Atravessamos obstáculos com a presença de Deus sempre, com fé e lembrando sempre que Deus é mais, né? Seguindo da mão em Santíssimo Café, eu volto já com você, tá bom? Só em Santíssimo Café, eu já tô voltando, tá? Olá pro João Batista, o João Campista, né? Lá em Volta Redonda, ele, Valci, o Edinho já foi, ele tá por aí ainda. O Edinho, e sobrinho da Dona Lúcia, lá da Grama, né? Tive com ele sábado lá, o sujeito bacana demais. Ô Edinho, um abração, meu amigo, bom dia pra você, virou meu amigo também. E o Zap, Edinho, o 3574-1626, se quiser dar um oi pra nós aqui, viu? É 3574-1626. Ele fez uns vídeos nossos lá, né, pra curtir com nós. Obrigado, Edinho, pelo carinho, tá bom? Um abração pra você e sua família. Então, volto já. 4 FM.
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Olha, senhor, tá de volta, 6h07. Juntinho nós vamos, claro, com você até as 7 da manhã, né? 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Chique. Vamos também. Vamos nós, né, Zé? O Adilson também. O Zé Adilson. Zé Adilson. Bom dia pro Zé Adilson. Ouvindo nós lá no Patrimônio, né? Tá com o rádio a todo mundo. Agi. Mas o Rogério também do gás. O Rogério tá com o gás todo lá. Ô, Rogério. Abração. O Rogério Tioff e a esposa dele. E o menino dele trabalha no Urapuru também. O menino. Um abração pra ele também. Ligado com a gente, né? O Davis. Eita, chique. Vamos nós. Aqui, ó. Dá no ponto já? Pera, deixa eu alinhar, pera aí. Pera aí, vou deixar aqui acabar de tocar. O Marquinhos pediu uma roda aqui.

0: deixam.
1: Isso, a minha também deixa. Vambora! 6 e 12, tá chegando pra nós, eles, João Mineiro, inclusive um caboclo deu bom dia agora pra mim agora. Bom dia, meu amigo, é o Nercim, ele é fã do João Mineiro. Olha, Nercim, aqui, ó, como é que deu coincidência, você ligando pra cá, fazendo um oi pra nós aqui no zap, e aí, ó,
2: eita, te falar.
1: Pera um bocadinho, João Mineiro e Marciano vai cantar pra nós, te amo, mas adeus. Um abraço pro seu, vai, né, Marquinhos? É moda bruta, o Marquinhos é craque, ele tá ficando craque, negócio de sertanejo, ele tá ficando especialista, ele escuta nós todo dia, né? Nós campeamos moda boa aqui, ele vai gravando na cabeça dele, ó, essa aqui é boa, essa aqui fica no zap olhando, né? Isso, né, Marquinhos? E tá aí ligado com nós. Vou mandar também pro doutor Joaquim Dias. Ô, doutor, bom dia pro doutor também ligado com a gente, né? E o Nercino, eu digo, não sei se tá em casa ou se tá na estrada, mas tem gente na estrada escutando nós. Eu, aquele menino, o Romildo, né? Fala, Romildo! Bom dia, tem na Badaita Mangá, porque eu escutei ele, ó. Ele gosta de mandar uns abraços. Manda pros seus colegas, Rodrigo. Romildo.
3: Bom dia, Chechel, bom dia.
1: Bora!
3: Tenha uma boa quarta-feira abençoada pra
1: amém,
3: nós,
1: meu filho.
3: Manda um abraço pro nosso amigo Jean aí.
1: Fala, Jean!
3: Meu irmão Leandro.
1: Aí.
3: Meu irmão Lenildo. Tá todos dois em São Paulo, lá nas entregas já.
1: Opa!
3: Tá indo eu também, em busca de São Paulo aqui, mas logo, se Deus quiser, tô lá junto com ele. Bastião, bem-vinda, dona Helena, o nosso amigo Pajézão, que tá aí no destino da Bahia aí.
1: Fala, Pajé!
3: Só subindo, só subindo.
1: Isso!
3: Nada que chega. Sim, aí, Chechel. Manda um abraço pra minha mãe também, dona Maria Luzia.
1: Dona Maria Luzia, abraço pra senhora.
3: Sim. Agora tá com motorrada pegando até não sei o que, hein? Só ligou, pegou o Chechel.
1: Olha, tá, que legal.
3: Levei o motorrada do Balva Eco, tá pegando, mas pegando bonitinho a rádio alcance lá, hein?
1: Legal.
3: Manda um modão bonito pra ela aí. Tudo de bom, Chechel.
1: Falou, meu filho, bom dia pra Tamires, né? Tamires, o Pedro Henrique tá mandando um abração especial. A dona Ana, completando mais um ano de vida, a mãe do Vanderlei, lá de São Paulo, né? Ô, dona Ana, feliz. E a mãe da Tamires também, que tava comigo muito tempo. Minha filha, eu gosto muito dela. Tamires, um abração, você, mais do Pedro, mandando pra dona Ana, que tá completando mais um ano de vida hoje. Felicidade pra dona Ana, muitos anos de vida. Simplicidade de pessoa, pessoa bacana demais, eu gosto muito dela. Dona Ana, felicidade pra senhora, ela vê tudo, tem que ser boa, né? Tem o mesmo nome da minha mãe. Ela tem o nome da minha mãinha. Ei, dona Ana, abração, viu? Felicidade pra senhora, muitos anos de vida, essa data se beira por muitos anos. Um abraço carinhoso aqui. Isso, abração especial pra mãe da Tamires, a avó do Pedro. E a mãe do Delei também, gente lá em São Paulo, né? É um abração carinhoso aí pra dona Ana, que tá completando mais um ano de vida hoje. Ela é fã da Rádio Alcance também, escuta nós todo dia, ela mais o Pedro e a Tamires. Aí na grama, na rua de Otero Costa. Dona Ana, felicidade, viu? Tudo de bom. Essa data se repita por muitos, muitos anos. Deixa eu colocar o nome na lista aqui, peraí. Isso é chique, né? Aqui, ó. Sabe por quê? Eu tô com a cabeça. A mãe falou comigo antes, só que eu não esqueci. Eu mandei até no zap, eu esqueci de olhar aqui também, minha filha. Chique, vai ser com a tempo aqui, ó. Eita, que chique, ó. João Mineiro e Marciano. Ai, Nercinho, olha. É moda doída, meu filho. Aí, ó. Aí, Marquinho, ó. Te amo, mas adeus. Eita, aí canta, ó. Do Darcy Rosa e do Marciano.

agora, surtinha pra você. Parabéns pra dona Ana, que tá completando mais um de vida. Coloquei na lista aqui também a Maíra, o DJ foi o Abrantes, o Juninho do Dil e também pro Rodrigo, filho do Jumai da Camelus. Aniversário antes de hoje, felicidade pra vocês e tudo de bom, tá?

Hora certinha, tá chegando o amado, mais amado Brasil, Batista, né? Amado Batista canta pra nós. Deixa eu alinhar, peraí. Isso aqui, ó, deixa eu colocar no jeito aqui.

Isso, o príncipe canta Amado Batista, cantando pra dona Ana, cantando também pra todos os aniversariantes de hoje. Felicidade pra você e todos os fãs do Amado Batista. Vai pra Célia, mas o Mauro também, a Ana Lúcia Tavares, dando patrimônio, né? Vai pro o Jaquim, ô Jaquim! O Jaquim também tá ouvindo, o tio do Adilson. Ô Adilson, um alão pro Adilson também. O Adilson miúdo e a esposa, lá no Vale do Ouro, tá escutando nós lá, que eu sei. O menino Zé Murilo lá, o Valério, mas o Dair, né? Ô Dair, eita, o Adão, né? Tô chegando aí hoje, eu vou aí, se Deus quiser, né? Primeiro se Deus, né? Se Deus quiser, eu vou. Ontem não deu meio não, houve um descontrole aí, eu tive que, entendeu? Fiquei enrolado, mas não deu pra ir não. Mas hoje, se Deus quiser, eu tenho que ir lá ver minhas plantas. O Cardoso já sei que deu uma roçada lá ontem, de um buruca, que motocicleta, aquele capim lá pra nós poder, isso, deixar limpinho da charca, né? Aí, ó. Amado Batista! O príncipe! Que legal! É nóis, até às 7 com você, levando o melhor... Simplicidade que é o som da 104, ó.

Bora Sushinho pra você, 124, 6 horas 24 minutos. Tá chegando o Gian e Giovanni pra cantar pra nós e a moda Meto o Pé na Porta. Aí, só você ligado, abração. Bom dia, 104.9, sempre o melhor pra você. Chegando o Gian e Giovanni pra cantar essa pra nós, ó. Opa, legal. Vamos com nós. Aí, ó.

0: 6h29.
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2: Hora certinha, 6h29. Eu volto já com você. Tem bíblia café, peraí.
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15: 6:33.
20: Olha certinha pra você. 6:34. 104.9 é mais ouvida. Juntos nós vamos, claro, até às 7 com você, claro, contando com o apoio do Babi de Vê, aquela comidinha saborosa de segunda a sábado no cardápio variado, filho. 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Alvorada dura, barco de papel, deixa eu tocar, é chique, ó.

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1: 6:43.
2: Hora certinha pra você, hora certa, 6:43, alcance FM, tocando o que você gosta de ouvir, um abraço agora, eu vim diretamente de São Paulo aqui, ó, tem um caboclo me ouvindo lá em Mauá, fala Delay, bom dia meu amigo, tá ligado com nós aí em Mauá, o Delay é filho da dona Ana, lá da grama, aí Delay, bom dia meu filho.
3: Ô Chechel, bom dia Chechel, tudo bem Chechel?
2: Joia, Delay.
3: Deus abençoe seu dia aí.
2: Amém,
3: na rádio,
2: meu querido.
3: Ô rapaz, hoje é aniversário da dona Ana, rapaz.
2: Isso.
3: Desejo um parabéns pra ela aí, que Deus abençoe ela, né?
2: Uhum.
3: Dá um alô pra ela aí, que os filhos dela estão mandando um feliz aniversário pra ela aqui de São Paulo, né?
2: Legal, isso é bom,
3: que
2: né?
3: Deus abençoe mais um ano de vida, dona Ana, guerreira. Obrigado, Chechel, que Deus abençoe aí, meu querido.
2: Falou, Dede, lá em São Paulo, mandando pra mamãe daqui que tá aniversariando hoje, alô, carinhoso pra dona Ana, na grama. Também pra a Maíra, que tá aniversariando hoje, o DJ Fael Abrantes. O Juninho Abrantes e também o Rodrigo, filho do Gilmar e da Caminuça. Está aniversário hoje também. Um abração carinhoso para vocês, tá bom? Chique demais, tá chegando a moda aqui, ó. Já que, ó, pras mães, a Tamires, o Pedro Henrique, né? Mandando especialmente pra vovó com carinho também. É claro, mandamos pra ela um abração especial aqui, ouvinte todas as manhãs aí do nosso programa. Ô, dona, felicidade pra senhora, viu? Tudo de bom. Essa data repita por muitos anos, que a senhora continua sempre com a 100% que a senhora sempre teve, né? Essa sempre é muito bacana. Um alô especial pra dona Ana aí, no bairro, na rua aí da Otério Costa, no bairro Grama. Alô, carinho de todos os familiares e a vizinhança toda, manda pra ela com carinho, ó. Mike Lian cantando, linda letra, né? Mãe. Um abraço, bom dia!

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descendo mais. Bora, Surtinha, tá chegando o Gustavo Lima pra cantar pra nós. Aí o Tchêncio ocorrendo. Opa, segura aí, minha filha. Aí, cuidado pra não cair. Isso, calcinha de renda. Como diz o Zezé, que é bom também. Aí, Zezé, ó. Isso, o homem aí, ó. Gustavo Lima e o Panda canta pra nós, calcinha de renda. Vai pra Michelle, ela manda pra todos os ouvintes. Obrigado pela participação, abração. Obrigado com nós, legal.

agora, certinho para você. 6:53, Alcance FM. Juntinho com você, nós vamos até as 7, melhor passando por aqui. Tá chegando Nando Balé, Gino Geno. Submisso a você. É bruta essa moda. Escuta, aí Juliana que gosta aí, ó. Tem que ser submisso, não, né? Você sabe como é que é, né? Como é que funciona, né? Isso, meu filho. Eita, traz pra nós, Gerson. Eita, traz querosene de avião pra nós levantar voo daqui a pouco, né? Ai, ai, ai, ai, ai. 6:53. É a penúltima de hoje que passa por aqui, meu filho.

0: ficando por aqui, deixando vocês agora na companhia do Marangoni, deixando a última de hoje. Ronaldo Cardoso canta para os aniversariantes de hoje, né? Canta para o DJ Fael Abrantes, aniversariante de hoje, ex-funcionário aqui da 104, né? Locutor aqui da tarde. O Juninho Abrantes também faz hoje, Juninho do Dil. A Maíra também faz, Maíra Abrantes também faz hoje. O Rodrigo, filho do Gilmar Caralaga e da Caminúcia Abrantes, faz aniversário também hoje. A Dona Ana, mãe da Tamisa, a avó do Pedro Henrique e a mãe do Deleida de São Paulo. Tá claro, um abração carinho dos filhos aí, pela com muito carinho. Um abração especial pra Dona Ana lá na grama. Ronaldo Cardoso canta Minha Razão de Viver. Eu volto amanhã, se Deus quiser e Ele há de querer. Fica com Deus.
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6: Bom dia Tocantins, Minas, bom dia Brasil. E onde quer que você esteja curtindo a nossa programação, um ótimo dia para você. Eu sou Raimundo Marangô, chegando por aqui nas ondas da melhor 104,9 Rádio Alcance FM. Vamos juntos até às 11 da manhã, com muita música e informação de qualidade no seu rádio. Abrindo Bom Dia Cidade, o Gotas de Sabedoria fala hoje sobre a integridade. Logo depois, tem o melhor da música nacional no Coisas do Brasil até às 8, ainda no programa de hoje. Tem horóscopo, previsão do tempo, túnel do tempo, minuto da saúde. Tem também a sua participação a partir das 9. E logo depois, muita música até às 11 da manhã. E você, tá fazendo aniversário hoje, nesta quarta-feira, dia 22 de julho de 2026? Tudo de bom, saúde, muita paz, felicidades e muitos, muitos e muitos anos de vida. É o que deseja toda a família Alcance FM e você de qualquer ponto da cidade. Comunidades rurais, em casa, no trabalho, onde quer que você esteja. Com seu radinho ligado no Alcance no 104.9. Tá aí também pelas ruas da cidade, me dando uma carona, curtindo a nossa programação. Ou me acompanha pela internet no alcancefm.com, RádiosNet, Rádio Box, pelo aplicativo da Rádio Alcance e também pela Alexa. Obrigado pela companhia, pela sintonia e audiência. Vamos juntos até às 11. 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E você tem um ótimo dia, continue na minha companhia e seja muito, mas muito bem-vindo mesmo à nossa programação.
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7: Caros ouvintes, hoje falaremos sobre a integridade. A integridade é uma declaração de independência pessoal diante da mediocridade. Integridade significa totalidade ou firmeza, honestidade e incorruptibilidade. Ser honesto e íntegro requer conhecer a si mesmo e aquilo que você defende. Sendo fiel aos seus valores, você é verdadeiro consigo mesmo, íntegro e justo. Você é capaz de atribuir um preço à sua integridade? Se alguém o procurasse e lhe oferecesse uma grande quantia para você desistir dos seus valores, você aceitaria? Você tem um preço para desistir da esperança, da coragem, da inteligência? Qualquer coisa a qual você possa atribuir um preço não tem realmente valor para você. Se você der um preço a algo que realmente valoriza, terá corrompido esse valor e comprometido sua honradez. Quando vivemos na integridade, assumimos um compromisso com a excelência, elevamos a qualidade da nossa vida e a daqueles com quem entramos em contato. Quando vivemos na integridade, buscamos sempre alcançar uma harmonia cada vez maior com as leis do universo. Quais são os seus valores? Faça uma lista das coisas que dão significado à sua vida. Coisas que você protegeria e defenderia a qualquer custo. Podem ser Deus, verdade, educação, família, criatividade, liberdade, esperança, saúde e paz. Você é fiel aos seus valores na sua vida cotidiana? Se não costuma ser, como você pode começar a viver com mais integridade?
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6: Olha, vamos lá então, agora 7h10, abrindo 7h11, né? Abrindo super bem o nosso Bom Dia Cidade desta quarta-feira, a gente traz roupa nova à viagem.
10: Ah.

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aí agora 7h55 e a gente fecha o nosso Coisas do Brasil de hoje com Grupo Nenhum de Nós sobre o Tempo. Coisas do Brasil fica por aqui, retorna amanhã, quinta-feira, a partir das 7h, abrindo o nosso Bom Dia Cidade com o melhor da música nacional. Agora tem informação na parceria da Alcance FM, agência Rádio Web, tá chegando o giro de notícias no Alcance News. Volto já já com a segunda hora do Bom Dia Cidade de hoje.

Olá, este é o Giro de Notícias. Eu sou Alan Barbosa e você acompanha os destaques do momento. Processo administrativo disciplinar encerrado pela Polícia Federal pede que Eduardo Bolsonaro perca o cargo que tem na corporação. O filho do ex-presidente é escrivão da PF desde 2010 e é acusado de abandono do cargo. Eduardo Bolsonaro está nos Estados Unidos desde o ano passado e perdeu o mandato de deputado federal por excesso de faltas. Cabe ao ministro da Justiça, Wellington Lima e Silva, assinar o ato de demissão. O Ministério do Trabalho publicou norma regulamentando o trabalho no comércio aos feriados. O funcionamento das empresas vai depender de autorização prevista em convenção coletiva entre os sindicatos dos trabalhadores e empregadores. Não cabe mais a decisão unilateral do comerciante. Atividades com autorização permanente não serão afetadas. De acordo com o Ministério do Trabalho, apenas 12 das 122 atividades já autorizadas terão que se adequar às normas, entre as quais farmácias e varejistas de frutas e verduras, carnes e peixes. A Polícia Federal apreendeu mais 3 carros de luxo do empresário Antônio Carlos Camilo Antunes, o careca do INSS. Os veículos estariam escondidos na garagem de um prédio em Brasília. A defesa do empresário nega a omissão dos carros. De acordo com os advogados, os carros não foram apreendidos, apesar da existência dos veículos ter sido comunicada nos autos em outubro do ano passado. O senador Jacques Wagner, do PT da Bahia, foi intimado pela Polícia Federal a depor no dia 7 de agosto sobre as suspeitas de participação dele no esquema bilionário de fraudes financeiras envolvendo o Banco Master. O senador foi alvo da Operação Compliance Zero e teve de abandonar a liderança do governo no Senado. A PF investiga se o senador teria recebido pagamentos e benefícios em troca de apoio a pautas de interesses de Daniel Vorcaro no Congresso Nacional. O governo federal vai distribuir mais de 13 bilhões de reais de lucro do Fundo de Garantia por Tempo de Serviço aos trabalhadores. Os valores devem ser depositados pela Caixa na conta vinculada ao FGTS até 31 de agosto. Tem direito os trabalhadores com saldo ativo no último dia de 2025. O Giro de Notícias é uma produção da Agência Rádio Web, texto e apresentação Alan Barbosa, edição Thiago Pedruzzi.

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1: Vamos lá então, entrando na segunda hora do nosso Bom Dia Cidade desta quarta-feira com Panda e Eu Te Seguro. Logo depois tem Bruno Mars com I Just Might e também o primeiro bloco do horóscopo de hoje.

0: Olha, vamos lá então, agora 8:08, começando o horóscopo desta quarta-feira, hoje dia 22 de julho de 2026, signo regente. É Câncer, a estação inverno, 203 dias. Se passando do ano de 2026, faltam 162 para finalizar o ano. A Lua é quarto minguante. Primeiro bloco do horóscopo, a gente fala para os signos de Áries, Touro, Gêmeos e Câncer. Ariano, olha, a partir de hoje o Sol iluminará os seus talentos e amores. Criatividade, paixão, fertilidade e alegria não faltarão nesta fase. Resolva assuntos do coração, curta momentos deliciosos com os filhos ou então compare e descubra prazeres diferentes. Casa organizada e rotina leve abrirão espaço para o prazer. Troque confidências com a família e planeje mudanças. Touro, por um período de um mês, o Sol iluminará a vida familiar, o passado e as bases afetivas. Aproveite para fortalecer as suas raízes, receber pessoas queridas ou reformular os seus espaços. Um sonho de moradia ganhará impulso e bons apoios em breve. O par ou um sócio topará aí um acerto com boa vontade. Alinhe o que ficou solto e o casamento está em alta para você do signo de Touro. Gêmeos. Olha, geminiano, a partir de hoje o Sol trará mais mobilidade, novas motivações, proximidade com irmãos e muitas novidades. As comunicações estarão abertas. Esclareça dúvidas, pesquise assuntos de interesse, brilhe nas reuniões e nas redes com posicionamentos claros. Bom momento para estudar, divulgar o trabalho, negociar contratos e finalizar atividades comerciais. Câncer. Administre seus recursos e investimentos com maior clareza a partir de hoje. O Sol trará mais estabilidade financeira e bom senso nos negócios. Valorize seus talentos criativos e solucione assuntos práticos. Conclua uma revisão de planos e aposte em novos começos. Momentos carinhosos com os filhos ou então com alguém especial aquecerão o coração. E daqui a pouco, no segundo bloco, a gente fala para os signos de Leão, Virgem, Libra e Escorpião.
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0: Agora 8h17, segundo bloco do horóscopo, signos de Leão, Virgem, Libra e Escorpião Leonino. Olha, com Júpiter e a entrada do Sol em seu signo, o novo ciclo que começará no seu aniversário poderá ser o melhor dos últimos 12 anos. Vitalidade, brilho, carisma e portas se abrirão aí, né, em várias áreas e marcarão esta fase, que também trará amizades em um novo ambiente e oportunidades financeiras. Pense grande e expanda o projeto de vida. Virgem. Olha, virginiana, um longo ciclo será finalizado nas próximas semanas. Aproveite este período para descansar, aumentar a sintonia com a sua força interior e restaurar as suas energias. Valerá fazer um balanço dos últimos tempos e se preparar para um futuro brilhante. Aproveite o dia para resolver um assunto delicado com as palavras certas ou então retomar uma amizade. Libra, a vida social ficará animada a partir de hoje. Entre em um grupo, fortaleça sua posição na equipe e some forças com as pessoas certas. Uma amizade poderá abrir uma porta valiosa nas próximas semanas. Assuntos financeiros fluirão bem hoje. Aproveite para se estabilizar, programar compras, investimentos e revisar metas com parceiros. Escorpião, a partir de hoje o Sol iluminará o futuro e o plano de carreira. Fortaleça sua imagem pública, brilhe e aposte nos planos de expansão profissional. Uma promoção ou um convite de peso poderá surgir nas próximas semanas. Hoje, use o seu magnetismo e poder para firmar uma posição com elegância. Decida uma mudança e torne a vida mais leve. E daqui a pouco, para finalizar, o horóscopo Sagitário, Capricórnio, Aquário e Peixes. 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
0: Vamos lá então, Túnel do Tempo desta quarta-feira. A gente traz do ano de 1991, Scorpions, Send Me an Angel. Logo depois, a gente traz 10 anos antes, né? Djavan, Faltando um Pedaço, de 1981. Olha, na sequência, a previsão do tempo para a região sudeste nesta quarta-feira.

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3: O sudeste será de tempo firme e calor nesta quarta-feira. No Rio de Janeiro, a máxima chega aos 34 graus e a umidade pode cair para 25%. Belo Horizonte e Vitória terão predomínio de tempo estável. Em São Paulo, o céu permanece com muitas nuvens e há possibilidade de chuva isolada durante a tarde. As informações são do Instituto Nacional de Meteorologia. Sofia Muniz, o tempo e a temperatura.
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0: vamos lá então agora 8h37 finalizar o horóscopo de hoje, signos de Sagitário, Capricórnio, Aquário e Peixes. Sagitariano, recolha as velas por alguns dias e prepare a próxima rota de navegação. A partir de hoje o sol abrirá horizontes com viagens, estudos e planos de longo alcance, a sua especialidade, hein? Uma oportunidade aí de fora ganhará forma nas próximas semanas. Encerre um assunto antigo com gratidão, perdoe e perdoe aí o que precisar, né? E ganhe leveza. Capricórnio, vá mais fundo nas relações e encontre respostas existenciais. A partir de hoje, o sol iluminará rumos da vida íntima, fortalecerá vínculos de confiança e ajudará a transformar antigos padrões. Será o melhor momento do ano para concretizar as mudanças desejadas, fazer uma reparação do passado e assumir os seus poderes. Viagem à vista. Aquário, alguém especial dividirá o palco com você nas próximas semanas. As parcerias nos negócios, no amor e associações estarão em primeiro, hein? Olha, uma união poderá se firmar ou então ganhar um novo patamar. Se você estiver só, a escolha será criteriosa. Carreira está em ascensão. Lance um projeto e fortaleça sua imagem profissional. Popularidade e casamento estão em alta. Finalizando o horóscopo de hoje, a gente fala para você do signo de Peixes. Olha, energia para colocar a vida em ordem chegará com força hoje. Aproveite para reformular a rotina, melhorar hábitos, cuidar da saúde, do corpo e do equilíbrio. Olha, uma mudança no dia a dia dará disposição extra nas próximas semanas. Acerto de documentação e respostas de longe manterão o astral em alta. Viagem a dois será tudo de bom. Finalizamos assim o horóscopo de hoje, que retorna amanhã a partir das 8 da manhã aqui no Bom Dia Cidade. Daqui a pouquinho, no Minuto da Saúde, vamos falar aí sobre câncer colorretal e logo depois tem a sua participação na Parada do Ouvinte.
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0: Vamos lá então, abrindo a sequência, tem Gustavo Lima, Luiz Fonsi, Vagabundo.
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0: aí, fechamos a segunda hora do nosso Bom Dia Cidade desta quarta-feira com Diego e Vitor Hugo, participação aí de Laona Prado, Camisola e Fio. Olha, agora vamos com o Minuto da Saúde, hoje falando sobre câncer colorretal. Eu volto já já daqui a pouquinho com a sua participação na parada do ouvinte. É você pedindo a sua música, mandando para quem você quiser. Se você quiser só curtir aí a música, pode pedir, a gente atende com o maior prazer. Já já tem a parada do ouvinte aqui no Bom Dia Cidade.
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2: Pesquisa inédita do AC Camargo Cancer Center, em parceria com a Nexus Pesquisa e Inteligência de Dados, revela um alerta sobre o câncer colorretal no Brasil. O levantamento mostra que 8 em cada 10 brasileiros reconhece como graves sintomas como sangue nas fezes e alterações persistentes no funcionamento do intestino. Apesar disso, quase metade das pessoas que identificam esses sinais demora ou deixa de buscar atendimento médico. O estudo ouviu 2.015 brasileiros com 16 anos ou mais em todos os estados e no Distrito Federal. Entre os entrevistados, 67% associam esses sintomas ao câncer colorretal, mas apenas 24% fazem essa relação com total convicção. Segundo o INCA, o país deve registrar mais de 53 mil novos casos da doença por ano entre 2026 e 2028, tornando o câncer colorretal o segundo tipo mais incidente no Brasil. A pesquisa também aponta que 59% das pessoas que perceberam sangue nas fezes procuraram atendimento imediatamente. No entanto, 67% dos brasileiros nunca ouviram falar do exame de pesquisa de sangue oculto nas fezes, utilizado no rastreamento precoce da doença, e apenas 11% já realizaram o procedimento. O levantamento indica ainda que o desconhecimento sobre o exame é maior entre jovens, homens, pessoas de menor renda e com menor escolaridade. Já quem tem contato com casos de câncer colorretal tende a realizar mais exames preventivos e buscar atendimento com maior rapidez. Reportagem Juline Pogorzel.
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Vamos lá então, agora 9h15, começando a parada do ouvinte de hoje. Hoje, quarta-feira, né? Dia 22 de julho de 2026. Hoje é dia de Santa Maria Madalena. E olha aí, hoje também é seu dia, né? Tá fazendo aniversário, recebe os parabéns da Rádio Alcance. Hoje o DJ Fael Abrantes, ex-locutor aqui da Rádio Alcance, também o Juninho Abrantes. É, no centro da cidade, a Mayra Abrantes, a família Abrantes hoje aniversariando, hein? É, também o Rodrigo, filho do Gilmar e da Carmen Lúcia, a dona Ana, mãe da Tamires, no bairro Grama, também o Luiz Fernando, filho da dona Sininha. A vocês e você também que está fazendo aniversário hoje e nós não temos o nome na lista, tudo de bom, saúde, muita paz, felicidades e muitos anos de vida é o que deseja toda a família Alcance FM. Música.

0: Vamos lá então, a partir de agora você pede a sua música, manda para quem você quiser, participa aqui da nossa programação, participa da parada do ouvinte até as 10 da manhã. E o pessoal hoje tá bem devagar, né? Hoje vai deixar aí pro finalzinho, então poderá não ouvir a sua música. Se você quiser ouvir a sua música, não deixe pro final, peça a partir de agora. Deixando pro final, a gente coloca todo mundo no pacote, colocamos uma música aí com várias participações, tá certo? Então vamos lá. Olha, a mais esperta de hoje foi a nossa amiga Luzia. Luzia, lá do Beija-Flor, já pediu a dela. Não é isso, Luzia? Bom dia, fala aí.
1: Raimundo, bom dia, tudo bem com você?
0: Graças a Deus.
1: Raimundo, toca a música de Renato e seus Burquetes, Eu Não Aceito o Seu Adeus. Eu mando para todos os aniversariantes de hoje, todas as minhas amigas, todos os seus ouvintes, vai para todos vocês da rádio e família, vai um abração para Maria Lúcia no Morro Grande, todos, de canto a canto. Tchau, tchau, obrigada.
0: Valeu, Luzia, um abração.
1: Para Marise Cremonese também, ela gosta muito de recordar as músicas antigas.
0: Tá certo, gosta sim. E se a Marise estiver aí ouvindo a Rádio Alcance, um abração, Marise, um abração pra você. Super, super apertado, tá certo? Olha, vamos lá então. A Luzia pediu e vai ouvir Renato e seus Bloquets. Eu Não Aceito o Teu Adeus.
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0: E essa é do ano de 1974. Mandar um abração também para Dona Maria. Dona Maria, seu mundinho aqui no bairro Teixeira de Melo, na sintonia da Rádio Alcance. A gente agradece também a companhia.

0: Olha, vamos lá então, a gente continua por aqui. É, Luzia, a Marise agradeceu aí a música, tá certo? Um abração aí pra Luzia, pra Marise. E eu queria mandar um abração também pro Januário, lá em São Miguel Paulista. Em São Paulo, né? Tá aí na sintonia da Rádio Alcance, curtindo aí a 104,9. Olha, eu vou atender agora o pedido da Sandra, não é isso? Sandra, bom dia.
1: Bom dia, Mango. É a Sandra.
0: Beleza, Sandra? Tudo bom?
1: É, coloca pra mim a música da Fátima Leão, Pão de Mel, pro meu marido, Tiago, e para todas as minhas amigas, para você, sua família.
0: Obrigado.
1: Tchau, tchau, fica com Deus, um abraço.
0: Amém, fica com Deus também, Sandro, um abração, brigadão aí também pela sua participação. Olha, já que é pão de mel, é pão de queijo, não é isso? É, eu coloquei pão de queijo aqui, vamos lá, é, a gente vê se a gente muda aqui rapidinho. Vou ver se tem a música Pão de Mel com a Fátima Leão, né? É, tá aí chegando então, vamos lá. Eu queria mandar um abração também pra nossa amiga Belinha. Belinha tá sumida aqui da programação. É, aparece a Belinha, voa por aqui também, tá certo? Vamos lá então, pedido da Sandra. Aí, é pão de queijo mesmo, não é isso? Vamos lá então, tá aí chegando pão de queijo, é, esse é mineiro, né? Pedido aí da Sandra, valeu Sandra, abração e um abração também pra Abelinha.
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É isso aí, você na melhor 104,9 Rádio Alcance FM, com você onde você estiver. Eu vou atender agora o pedido da nossa amiga Daisy, do bairro Grama. A Daisy pediu Jean e Giovanni, 1, 2, 3. Ela tá mandando aí pra mãe, né, a Dona Maria, também pra Lourinha, lá nos Pires, e pra mim. Valeu, Daisy, grande abraço pra você, brigadão aí também pela audiência e participação. Vamos lá com o Jean e Giovanni, 1, 2, 3.

0: E agora vamos atender aqui o pedido da Dona Sininha. A Dona Sininha pediu a música e tá mandando especialmente aí, né, pro filho Luiz Fernando, que tá fazendo aniversário hoje, desejando a ele muita saúde, felicidades, tudo de bom e muitos anos de vida. Ela manda também para todos os aniversariantes, desejando a todos aí muitas felicidades, para todas as suas colegas, para toda a sua família, para mim, para todos nós aqui da Rádio Alcance. Valeu, Dona Sininha, muito obrigado. Ela manda também para todos os ouvintes. Vamos lá, tá chegando Raíssa Reavel. Feliz aniversário. Dona Sininha, bom dia. Obrigadão aí pela participação.
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0: Tá aí, queria mandar um abração aí pra Dona Maria Helena. Dona Maria Helena, lá em Santa Isabel, tá aí na sintonia da Rádio Alcance. Dona Maria Helena, valeu, bom dia, brigadão aí também pela companhia. Um abração pro nosso amigo Gerson Souza, também na sintonia da 104,9. O Joãozinho Pita nos Pires, também curtindo aí a nossa programação. A gente agradece a companhia. E vamos lá. Tá chegando aqui, mandar um abração também pra Silene, né? Silene de Glamour aí no centro da cidade. A Celinha Lisandra Maria Emanuele também tá na sintonia da 104,9, já tem a música. E eu queria mandar um abração também pra Geise, a Geise lá no bairro Patrimônio. E vamos agora atendendo lá do São Domingos, lá na cidade de Ubá. Quem pediu a música foi a nossa amiga Shirley. Bom dia pra você, Shirley. Obrigadão aí também pela audiência, pela sua participação. Ela pediu Maiara e Maraíza, com participação de Nayara Azevedo e Fred Fabrício. Vamos lá então. Valeu, Shirley, mais uma vez aí, bom dia e muito obrigado pela participação.
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1: Tá aí, continuando por aqui, agora tem um pedido da nossa amiga Jussi, aqui do bairro Teixeira de Melo. A Jussi pediu pra ouvir, tá mandando pra mim, pra todos nós aqui da Rádio Alcance. Manda também pra Letícia, pra Gabi, pro Benício, pros pais Dona Maria de Lourdes, seu Jerônimo, pra toda a sua família. Vamos lá, do ano de 2002, tá chegando aí Zezé de Camargo e Luciano, Sufocado.
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1: Bom dia pra você, Jussi. Um abração, um beijão, um brigadão aí também pela audiência e também pela sua participação, né?

0: Aí a gente ouviu Zezé de Camargo e Luciano, Sufocado. Essa é de 2002. Olha, agora eu vou atender o pedido da nossa amiga Celinha. Celinha ali no centro da cidade. Bom dia, Celinha. Bom dia, Lisandra, Maria Emanuele. É o Roberto também, né? Lá no bairro Patrimônio, tá na sintonia da Rádio Alcance. A gente agradece aí a audiência, agradece a companhia. E vamos lá então, tá chegando Raça Negra. Como não olhar, Celinha? Tá aí chegando de 2022, né? Eu queria mandar um abração também pra Nancy, né? A Nancy tá aí na sintonia da Rádio Alcance, não é isso, Nancy? Fala aí!
1: Oi, Marangon, boa tarde, tá joia? É a Nancy que tá falando.
0: Bom dia, Nancy.
1: Eu trabalho aqui na sintonia, tô costurando e trabalho na loja aqui. Também tô na escuta, tá? Manda um lozinho aqui pra mim, tá bom?
0: Tá legal.
1: Um abraço.
0: Abração pra você também, Nancy. Espero que a gente consiga aí alegrar a sua manhã, não é isso? Olha, vamos lá então. Tá aí chegando Raça Negra. Como não olhar? Valeu, Celinha. Um abração, Celinha, lá no centro da cidade, na rua Dom Manuel Rocha.

0: aí, vamos lá. Agora tá chegando o pedido da nossa amiga Valéria, ali do bairro Boa Vista. Fala aí, Valéria. Bom dia pra você.
1: Olá, Raimundo. Bom dia pra você. Tudo jóia? Tudo tranquilo?
0: Graças
1: tudo
0: a Deus.
1: Tudo na paz.
0: E então, você, Valéria?
1: Toca. Madonna, Laisla Bonita. Certo. Tá jóia? Esse
0: beleza.
1: Dia tá tão bonito, por que não? Um abraço. Ah, eu ofereço pra todos que estão de bem com a vida. Um
0: sabia
1: abraço pra
0: disso.
1: Você, um abraço pra todos. Fiquem com Deus.
0: Amém. Fica com Deus também, Valéria. Obrigadão aí também pela participação. Vamos lá então. Madonna, essa é de 1986. Valéria, recordando aqui na Parada do Ouvinte.
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Olha, vamos lá então, agora 9h54, a penúltima de hoje tá chegando. Eu vou atender aqui o nosso amigo André Júnior, né? O André Júnior que gravou aí a música As Chuvas de Minas, e ele tá mandando essa música para todos nós aqui da rádio, também para todos os ouvintes. Ele manda também para Margarete, também para Jéssica, não é isso? Eu acho que é Jéssica, é isso mesmo, a Jéssica, para Imaculada. Para todos os ouvintes, né? Valeu, André Júnior. Vamos lá, então. As Chuvas de Minas.

Tá aí, vamos lá então, fechando a parada do ouvinte de hoje, eu atendo o pedido da nossa amiga Maria Helena, aqui do bairro Boa Vista. Ela pediu pra curtir, tá mandando pra mim, pra todos nós aqui da Rádio Alcance, pros ouvintes aniversariantes de hoje. Valeu, Maria Helena, um abração, e a gente recorda, fechando a parada do ouvinte de hoje, do ano de 1984, Alphaville, Forever Young.

CBF anunciou que a tecnologia do impedimento semiautomático vai fazer a sua estreia no Brasileirão na 20ª rodada, ou seja, a partir deste sábado, nos jogos entre Atlético Paranaense Internacional e Santos e Chapecoense, os dois que acontecem às 18h30 da noite. Segundo o comunicado da entidade, todos os 19 estádios da Série A foram equipados com 28 a 32 câmeras dedicadas. Elas contam com o suporte de 5 servidores locais que garantem a conectividade do sistema. A Arena Barueri também recebeu os equipamentos. As imagens capturadas serão transmitidas em tempo real para a central de operações do árbitro assistente de vídeo, onde serão combinadas com informações de rastreamento de jogadores geradas por câmeras posicionadas em todo o estádio. A integração dessas tecnologias permite uma análise mais precisa das situações de impedimento e também de lances de mão na bola. O presidente da CBF, Samir Chaudhry, confirmou que a tecnologia seria implementada ainda em novembro do ano passado. Desde então, começaram as inspeções técnicas, instalações, reuniões, avaliações de engenharia e uma série de testes, além de treinamentos para árbitros e oficiais do VAR. Agência Rádio Web com informações do Brasileirão, Daniela Esperon. 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
18: Bom dia, agora 17, confirmando a hora certa para você, estamos entrando na quarta e última hora do nosso Bom Dia Cidade desta quarta-feira. 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
18: Bom dia. Olha, vamos lá então. Agora 10h10, a gente vai de busca. Lembrando mais uma vez aí que as ocorrências policiais voltam no mês de outubro, logo após as eleições. Durante esse período, não teremos aí o Polícia em Ação. E vamos de música, abrindo a sequência, Maiara e Maraíza. Quem sente saudade sou eu.

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17: 22.
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21: E vamos lá, agora 10h22, com apoio do Açougue Esperança e Telhas e Ferragens Passarela, a gente tá entrando na reta final do nosso Bom Dia Cidade desta quarta-feira. Vamos de música, sem intervalo, até às 11 da manhã. E para abrir a sequência, a gente traz Bruno Marrone, Deixa.

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E vamos lá então, finalizando aí o nosso Bom Dia Cidade desta quarta-feira, ao som de Taylor Swift. The Fate of Ophelia. Tô indo nessa e deixo você agora com Luiz Carlos Pitt, Jornal Esporte. Lembrando que a partir da 1 tem Fabiano Cabeça e o Tarde Sucesso. E logo mais, às 6 da tarde, tem o Momento da Ave Maria. 6h10 tem o Sem Parar com Marise Cremonese. 10 da noite tem o Love Time. Mas antes, né, às 8 da noite, a Rádio Alcance transmite direto da Igreja Matriz a Santa Missa em seu lar. A gente se encontra amanhã, se Deus quiser, a partir das 7, com mais um Bom Dia Cidade. Obrigado pela companhia, pela sintonia. Um abraço, até lá. Tchau.

0: 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Bom dia, cidade. O Ministério Público de Minas Gerais e a Polícia Civil deflagraram na manhã desta terça-feira a Operação Arremate para desarticular um esquema de corrupção e fraudes em licitações na Câmara Municipal de Santa Luzia, região metropolitana de Belo Horizonte. Foram cumpridos mandados de prisão preventiva contra dois investigados suspeitos de praticar crimes como corrupção passiva, contratação direta e ilegal, frustração do caráter competitivo de licitação, fraude em licitação, além de possíveis atos de peculato eletrônico e fraude processual. Ao autorizar a operação, a Justiça destacou o risco à instrução criminal, como tentativas de destruição de provas, orientações a testemunhas e possibilidade de interferência nas investigações. A decisão judicial autorizou também o sequestro de bens e bloqueio judicial de valores. De acordo com o promotor de justiça Evandro Ventura, existiam núcleos organizados para cometer os crimes.
1: Dentro da Câmara Municipal, nós tínhamos a Procuradora-Geral do município e também o Secretário de Recursos Humanos, que na verdade, apesar de ser secretário de RH, ele mexia com licitação também. Então, eles já organizavam a licitação para que determinados empresários ou determinadas empresas pudessem ser favorecidas com os contratos a serem realizados pela Câmara. A gente conseguiu identificar que eles combinavam pagamentos de propina que superavam até mesmo o valor que a empresa ia receber para executar o serviço. Você já tinha o esquema dos empresários que seriam beneficiados com aquele contrato, geralmente era por dispensa de licitação, e você já tinha o valor devido a cada um, né, dos integrantes do núcleo público a título de propina. E assim os contratos eram realizados com prejuízo à Câmara Municipal.
0: Contra um outro investigado, a Justiça determinou medidas cautelares, como a proibição de contato com demais investigados e testemunhas e a suspensão do exercício da função pública que ocupava na Câmara Municipal de Santa Luzia. A operação é resultado de uma atuação conjunta entre a Promotoria de Justiça de Defesa do Patrimônio Público de Santa Luzia e a 2ª Delegacia da Polícia Civil da cidade. Do Ministério Público de Minas Gerais, para a Agência Rádio Web, Marco Aurélio.

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17: 11:09.
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Alô, amigos e amigas, aquele abraço, aquele bom dia. Estamos começando aqui pelo Alcance, o Jornal Esporte, o seu melhor programa da hora do almoço. Olha, hoje quarta-feira, super quarta, de 19ª rodada do Campeonato Brasileiro, que começou ontem. Aliás, começou no final de semana passado, quinta e sexta-feira. E ontem o Atlético recebeu o Bahia na Arena MRV e empatou em 1-1. Quer dizer, mais uma decepção atleticana no seu estádio. E o torcedor atleticano vaiou a equipe do Galo ao sair do estádio. Empate em 1-1 com o Bahia e estaciona o Atlético no Campeonato Brasileiro. Vamos destacar a preparação do módulo 2, preparação do Aimorés para jogar em Ituiutaba. Tem uma matéria lá de Ituiutaba para passar dentro do programa. Hoje tem a palhinha do Augusto da Silva Pinto Neto dentro do programa. Vamos destacar hoje é Campeonato Brasileiro. 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A temperatura em Tocantins, 24 graus, velocidade do vento, 18 km por hora, umidade relativa do ar está a 58%, probabilidade de chuva 0%. Vamos lá com os destaques do programa de hoje.

0: Campeonato Brasileiro semiautomático. Nós teremos aí a comprovação oficial de impedimento do Campeonato Brasileiro a partir da segunda rodada do retorno. A Imbores faz preparação física e coletiva e técnica visando o jogo de domingo pela manhã contra o Boa, com casa lotada do adversário, hein? Lá em Ituiutaba. Liga Atlético Baense espera a resposta do 1º de maio de Miraí para completar o 8º time. Campeonato Brasileiro retorna. Ontem o Galo empatou em 1-1. E Galo! Hoje tem rodada, tem também Sul-Americana. Santos venceu ontem, Vasco joga hoje. Flamengo joga em Chapecó contra Chapecoense e Thiago Almada está próximo de ser oficializado jogador do Flamengo. 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

0: Muito bem, sequência do programa Jornal Esporte, o seu melhor programa da hora do almoço. Vou manter contato com Augusto da Silva Pinto e Neto e a palhinha do Augusto no programa de hoje. Bom dia, Augusto!
1: Bom dia, Pete. Bom dia, ouvinte da Alcance. Semana pesada, hein, Pete? Semana aí com a Moraes, semana com o Brasileirão, Sul-Americana, o Regional se montando, né? E vamos decidindo, né? Vai constituindo já futebol para a nossa região também aqui, né?
0: Exatamente. O Aimoré se preparando e lá em Ituiutaba fazendo a campanha para lotar estádio, para empurrar o time para cima do Azulão, hein, Augusto?
1: É, a semana passando, né? A tensão aumentando. E lá em Ituiutaba será tudo ou nada para eles lá. Uma empresa das empresas patrocinadoras da equipe lá já está doando 1.000 ingressos gratuitos lá para os torcedores. Quer dizer, vai ter a pressão, já começa a pressão dos torcedores. E tomar cuidado, muito cuidado com a arbitragem, né? Que a situação, quando chega uma hora dessas, que estão querendo subir, está tudo custo, né? Já que movimentaram a cidade, o próprio campo que eles arrumaram ele lá, né? Que estava jogando em Varginha, né? Em outra cidade, mas é aquele negócio, a pressão agora é muito forte. É uma hora de treinamento forte, com viagem marcada já para sexta-feira. Taticamente, para o jogo fora de casa, o time tem obtido bons resultados. O torcedor confiando nessa passagem de etapa. Já que não tivemos nessa fase, o Amoré ganhando o Bolonense de 2-0, o Vila empatou com o Valério 1-1, o Mamoré venceu o Beraba, essa foi a grande zebra, por 2-1, e o Patrocinense levou de 4-1 dentro dos seus domínios, né? Quer dizer, uma vaga praticamente garantida já essa do Democrata. E com relação à pontuação, Pete, aquele negócio que nós estávamos comentando ontem. Hoje, por exemplo, o Valério tinha 20 pontos na primeira fase, fez mais um, foi para 21. O Democrata tinha 17, fez mais 3, foi para 20. O Aimoré tinha 16, fez mais 3, foi para 19. O Vila tinha 14, fez mais 1, foi para 15. O Uberaba, que era mais pontuado daquela, do outro lado, tinha 20, ficou com 20 mesmo. Então, hoje, se fosse a terminar hoje, seria Aimoré e Valério, Democrata e Uberaba. O Uberaba classificando, né? E aí a possibilidade dessa outra fase, né? Mas aquele negócio, é esperar, porque é um jogo muito difícil. Agora é hora das equipes mandantes reverter a situação, que não conseguiram às vezes fazer, né? E aquele negócio, a cidade lá está movimentada.
0: É, rapaz, vamos ver, a pressão vai ser muito grande, porque o time que representa a cidade de Ituiutaba, que é o Boa Esporte, tá para subir, estão fazendo uma força tremenda para subir. Como perdeu de 2-0 aqui em Ubar, perdeu de 2-0, vai ter que ganhar de 2 gols de diferença para classificar. Agora o Aimoré tem a estratégia dele, né, Augusto?
1: É, com certeza, né? O Aimoré com aquelas 4 contratações, né? Entrou um só, o Bruno Menezes, que entrou, que foi a grande atração do time. Ele veio do Betinho emprestado, né? Tem mais o Gustavo Henrique para entrar, tem o Anderson ligeirinho também, e tem o Pedro Igor também, que já é conhecido aqui da região aqui, né? É procurar entrosar mais pessoal com os outros para vir para fazer essa jogada de ataque. O Aimoré precisava muito peso no primeiro tempo. Bom, bem sucedido, e já no segundo tempo já teve aquela caída, né? Mas que negócio, é torcer para a classificação. Já saiu com um bom resultado agora, é manter esse espaço de classificação. O treinador deve manter a escalação do time, que vem julgando, né? Que vem repetindo, isso tem essa vantagem. O Amoré está repetindo, né? Luizão no gol, Café, Luizão, Gustavo Braga, Martiello, o Gonzalo, o Lucatelli e o Bruninho, e na frente o Bruno Menezes, que foi a grande atração do jogo passado, o Gilvão e o Anderson. E tem a possibilidade do Gabriel Neto entrar também, né? Que é um jogador que sempre serve a equipe quando precisa. Para essa partida, ele é importantíssimo, será também.
0: Muito bem. Liga Atlético Baense está esperando completar a 8ª equipe, e a 8ª equipe pode ser o tradicional 1º de maio de Miraí, Augusto.
1: É aquele negócio, você procura um contra outro, né, Pitch? Aí, quando se encontra outro melhor ainda será o campeonato, né? É um regional que já começa com aquela apreensão dos clubes, né? De torcedores também, no quesito contratações, né? Jogadores livres, profissionais e amadores para assinar. Quer dizer, dirigentes e treinadores já ativos do mercado, né? E daqui a pouco chegando a data de início da competição.
0: Muito bem. Bom, Campeonato Brasileiro, o Atlético jogando em casa ontem, empatou em 1-1 com o Bahia, Augusto.
1: É um resultado que é negócio, filho. Os treinadores pediam sempre, tem que ter tempo para treinar, tempo para isso, tempo para aquilo. Eles estão voltando na mesma situação, até alguns pior, né? Alguns pior, né? Já tivemos a volta da rodada na quinta-feira passada, a última rodada do turno, né? O Vitória venceu o Vasco 1-0, Botafogo 2-1 no Santos, Fluminense empatou com o Bragantino de 1-1, o Mirassol ganhou do Grêmio de 2-1, ontem tivemos o Atlético Bahia 1-1 e hoje teremos uma continuidade, né? Curitiba e Palmeiras, São Paulo e Atlético Paranaense, Inter e Cruzeiro, Chapecoense e Flamengo, e na quinta-feira o último jogo para voltar para fechar essa rodada, que é Corinthians e Remo. E assim vai o campeonato, né? Agora tudo lutando ponto a ponto para melhorar sua posição na classificação. Porque daqui para frente, aqui no retorno, você não tem aquela volta, aquele jogo que vai voltar de novo. Não. Agora é jogo único para cada um agora, cada um que vencer e correr das portas que estão sempre abertas para o rebaixamento. Estão abertas e pelo menos 10 times estão envolvidos nessa porta aberta para o rebaixamento. Né? Vai ser uma luta tremenda para esse final de campeonato agora, o Campeonato Brasileiro. E vai ter o tumulto, né? Porque agora vem a Sul-Americana, vem a Libertadores, vai. No mês praticamente o mês de agosto até o dia 20, 25, é jogo um atrás do outro. Tem time aí que vai ter que sobreviver com seus atletas. E é aí que é a chamada agora de ter um elenco. Ter um elenco. É importantíssimo a situação agora aí.
0: É, o elenco vai ser fundamental. 11 horas e 24 minutos. Augusto, tá tudo aí?
1: E também tem a participação do time brasileiro na Sul-Americana, né? Ontem o Santos venceu fora de casa, dormindo o Católica Venezuela, né? Por 4-1. Hoje nós teremos o Independente jogando com o Vasco. Hoje teremos o Sport Cristal e o Bragantino. E teremos o Bolívar com o Grêmio. Quer dizer, esses times estão galgando ainda a sua questão de chegar à fase Sul-Americana. Aquele negócio, eu vejo muito espantado essa questão do Santos aí, né? Ontem não jogou nem Neymar, não jogou Gabigol, e o time surpreende. Quando os dois entram, a queda é brava, é brusca, né? E aí o torcedor do Santos sempre fica apreensivo.
0: É verdade. O Santos conseguiu a vitória brilhante ontem, né? Deu um passo para a classificação, não
1: é
0: isso?
1: É, tem. Eu tenho o segundo jogo dentro de casa agora, podem perder. Aquele lance tudo, aquele jogador de empate, aquele negócio, né? Está bem, acho que praticamente classificado o Santos, né? Nessa vitória que teve ontem.
0: É o famoso mata-mata. Mata-mata você ganha fora, você joga mais folgado que a goela de pato em casa.
1: Com certeza.
0: Tá tudo aí, Augusto?
1: Tá tudo aí, Pires. Até sexta-feira vou ver esse... Até sexta-feira tem mais novidades, né? Já vamos ter a 19ª rodada enterrada do Brasileirão aí. E discutir ainda sobre o Moré, sobre a questão do regional, que vai chegando perto. A data está chegando já. Todo mundo apreensivo. E com certeza teremos mais um bom regional na nossa região, na nossa cidade.
0: Tá bom, tá aí o Augusto da Silva Pinto Neto e a sua palhinha no programa Jornal Esporte.

0: Muito bem, vamos saber as coisas do adversário do Aimorés, o Ituiutaba. E as no noticiário de Ituiutaba, a imprensa tá fazendo força para lotar a estádio. Vamos lá.
1: Uniube, parceira do Boa Esporte Clube, adquire 1.000 ingressos e estará repassando aos torcedores para o duelo decisivo do próximo domingo no estádio Coleto de Paula, às 10h30. Jogo da volta entre Boa e Aimorés. E o Boa precisa, necessita da vitória para seguir sonhando com o acesso ao Campeonato Mineiro, primeira divisão. Os ingressos poderão ser retirados na sede da Uniube Ituiutaba, na Avenida Governador Magalhães Pinto, em frente à Cazeng. Serão oferecidos 2 ingressos por CPF. Portanto, domingo é casa cheia no estádio Coleto de Paula, graças à parceria envolvendo a Uniube e o Boa Esporte Clube. Parabéns, Uniube, parabéns, direção do Boa. E nós vamos seguir acreditando no avanço, no acesso, na passagem no Boa, a fase semifinal e depois que venha o Campeonato Mineiro Série A 2027.
0: Muito bem, tá aí a palinha da reportagem de direto de Ituiutaba, e o repórter da rádio junto à Uniube, né, que está doando 1.000 ingressos, né, torcedor, 1.000 pagantes, 1.000 torcedores não pagantes, e com certeza vão estar lá, e cada um pode pegar dois CPFs ingresso, né, para casal, e a pressão vai ser grande para o Azulão, não tenho dúvidas em relação a isso, vai ser uma pressão muito grande. Com relação à Liga Atlética Ubaense e ao Campeonato Regional, nós já citamos agora há pouco a possibilidade da entrada do 1º de maio de Miraí, porque um time de Miraí, o União Vitória, da cidade de Miraí, desistiu de participar. A Liga, juntamente com o Flávio Brandão, que é o atual vice-presidente, e José Belarmino Campos, foram até Miraí e conversaram com, naturalmente, o prefeito lá de Miraí, que está motivado a voltar com o 1º de maio às atividades. Então pediu o tempo até sexta-feira, depois de amanhã, para dar o veredito final, para que o Miraí complete a 8ª equipe e seja o adversário. Do Montanhês de Ervalho na primeira rodada. O campeonato vai começar dia 16 do 8, Núcleo Esportivo recebendo Pombense.

0: Olha, eu vou para o intervalo, já já eu retorno e falo do futebol, né? Do futebol em geral, o profissional e o brasileirão e a sul-americana. Tem jogos hoje e no playoff, né? Para definir quem vai para a próxima fase da Copa Sul-Americana.
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bem, sequência do Jornal Esporte, o seu melhor programa da hora do almoço. Aqui você fica sabendo de tudo, tudinho, do futebol, do esporte em modo geral. Olha, a Copa Sul-Americana ontem teve jogos e os resultados foram os seguintes: é o mata-mata da Sul-Americana, Nacional 0, Tigre lá da Argentina 3, grande vitória do Tigre fora de casa. E agora vai administrar na Argentina o jogo, Nacional perdendo por 3-0. Universidade Central 1, Santos 4. Agora o Santos recebe a Universidade na Vila Belmiro com uma vantagem de 3 gols, 4-1, fora de casa no campo da Universidade. Independente, hoje nós teremos às 19 horas, Independente Medellín, aquele mesmo da confusão com o jogo do Flamengo contra o Vasco. Independente Medellín e Vasco, hoje lá em Medellín. Primeiro jogo lá na Colômbia, depois em São Januário. Também às 21h30, o jogo do Vasco será às 19 horas. O jogo às 21h30, Sport Cristal e Bragantino jogam no Peru. Também 21h30, Lanús e Cienciano do Peru, lá na Argentina. Às 19 horas, Bolívar e Grêmio, lá na altitude de La Paz. Bolívar e Grêmio, então são jogos de hoje. De amanhã, hein? Boca Júnior e Ignis. Ó, Ignis, às 21h30. Também às 21h30, Santa Fé.

e Caracas. São os jogos de ida do mata-mata da Copa Sul-Americana. O bicho vai pegar e o couro vai comer. São 11 horas e 35 minutos. Vamos com os noticiários dos clubes dentro do programa Jornal Esporte. A gente começa submanchete, manchete do Galo. O Atlético que empatou ontem em 1-1 na Arena MRV e saiu sobre vaias da torcida. Atlético encara o Atlético Piauiense de olho nas quartas de final da Copa do Brasil. Atlético oscila e segue limitado sem reforços. Confira o que os jogadores do Atlético falaram após o empate do Bahia. Domingues admite dificuldade financeira do Atlético e revela busca por centroavante. Natanael lamenta empate contra o Bahia, mas vê Atlético em evolução na temporada. O técnico do Galo revela busca por atacante ou ataque e cita dificuldades financeiras. Dudu chega a 13 jogos e não pode defender outro clube do Brasileirão. Bom, o Atlético assistiu o jogo do Galo ontem. É duro, hein? O Atlético até que fez 1-0, criou oportunidade, só não perdeu porque a bola caprichosamente bateu na trave e saiu, senão perderia para o Bahia lá na Arena MRV e a crise estaria instalada no Atlético. O Cruzeiro, que tem o Internacional de Porto Alegre pela frente, o Cruzeiro, eu tenho o noticiário do Cruzeirão, é o seguinte: Cruzeiro costuma ter bom desempenho na volta das pausas para a Copa de meio de tabela. Cruzeiro retoma Brasileirão para fechar turno e encostar no G5 do Campeonato Brasileiro. Cruzeiro visita o Internacional pelo Brasileiro em jogo que marca o retorno de alguns jogadores. Internacional e Cruzeiro, onde assistir, horário da partida. Cruzeiro bateu em Matheus Henrique, fala de retomada do ritmo e projeta coisa boa para o Cruzeiro. Cruzeiro sofre virada do Fluminense nos minutos finais e é eliminado da Copa do Brasil. Feminino, perdeu o Cruzeiro ontem. Então, noticiário dos times mineiros, Atlético e Cruzeiro. Vamos com o noticiário carioca, 11h38, começando com o Botafogo de Futebol e Regatas. O Botafogo, que brilhou contra o Santos, venceu por 2-1 o Peixe. O Fogão vai, a notícia do Botafogo: Botafogo acelera e define novas prioridades no mercado. Botafogo, Luiz Henrique quer levar Danilo Santos lá para a Rússia. Alex Telles cita concorrência sadia e elogia a contratação de Paulinho no Botafogo. Nathan Fernandes deixa o Botafogo e é anunciado por equipe europeia. Vendas do Botafogo colocam John Texto no centro de polêmicas. Adversário do Botafogo, Vitória, promete premiação dobrada às vésperas do jogo. Bom, vamos ler aqui uma matéria, dá tempo, 11 horas e 39 minutos. Botafogo está acelerando as prioridades, ou seja, as contratações para melhorar, porque realmente está meio complicado. Se abrir aqui no Botafogo, algum noticiário do Botafogo, a gente divulga aqui. Quando a gente abre o noticiário do Botafogo, aparece mil e uma propaganda aqui no computador e fica difícil a gente ter o noticiário do Botafogo. Então, o texto aqui não foi possível. O Luiz Henrique, noticiário do Botafogo: o futuro do Danilo segue movimentando os bastidores do Botafogo e um novo personagem entrou na negociação. Segundo informação do jornalista Pablo Oliveira, o ex-atacante alvinegro Luiz Henrique está atuando diretamente para convencer o volante a aceitar uma transferência para o Zenit da Rússia.
de acordo com uma apuração, o camisa número 7 da equipe russa conversa frequentemente com o Danilo. Então, o Danilo pode ir para o futebol russo, o incentivo do Luiz Henrique. O Alex Telles cita concorrência sadia e elogia a contratação de Paulinho. Paulinho, um novo lateral esquerdo do Botafogo. Então, a Botafogo deve perder o Danilo. Danilo deve ir para o Fogão, né? E a expectativa é muito grande do Danilo, que aguarda. Aguarda ansiosamente propostas boas. E dentre elas, essa da Rússia. Pelo menos lá tem muito dinheiro, né? Com relação ao Vasco, que joga hoje fora de casa, é decisão. Veja a provável escalação e onde assistir o jogo do Vasco, tá? É decisão. Veja a provável e assistir o jogo do Vasco na Colômbia. O momento de decisão chegou para o elenco do Vasco. Nesta quarta-feira, às 19 horas, horário de Brasília, o time entra em campo para enfrentar o Independente de Medellín no estádio Atanasio Girodo, na Colômbia, pelo jogo de ida da fase de playoffs da Copa Sul-Americana. A partida terá transmissão exclusiva através da plataforma de streaming da Disney. A partida de volta está agendada para a próxima quarta-feira em São Januário. E quem avançar desse cruzamento terá pela frente o Olímpia do Paraguai nas oitavas de final. O clube carioca carimbou a vaga nesta fase após encerrar a fase inicial na segunda colocação de sua chave, enquanto os colombianos chegam após terminarem um terceiro lugar no grupo da Libertadores da América. Provável escalação e desfalques na linha ofensiva do Vasco. O técnico Pedro Manuel fez últimos ajustes na formação titular e deve mandar a campo a base que treinou em solo estrangeiro. A provável escalação: Léo Jardim, Puma Rodrigues, Cuesta, Robert Renan e Cuiabano, Barros, Thiago Mendes e Nuno Moreira ou Rojas, Adson, André Gomes e Brenner. Esse é o time do Vasco que enfrentará o time de Medellín. A única dúvida na montagem do setor de meio campo, que gira em torno da manutenção de Nuno Moreira ou a entrada do meia Rojas na vaga aberta. O comandante português quer aproveitar a velocidade dos pontas para tirar o bloqueio defensivo do adversário e trazer uma vantagem confortável para o Rio de Janeiro. Estádio com portões fechados e punição da Conmebol. Os portões estão fechados devido a aquele problema que ocorreu contra o Flamengo, e a Conmebol puniu o adversário do Vasco. 11 horas e 43 minutos, vamos torcer para que o Vasco consiga uma bela de uma vitória, um grande resultado lá na cidade de Medellín. É difícil, a gente sabe que é complicado, o jogo lá é complicado, e o Vasco terá que jogar muito, vai jogar muito lá na partida importantíssima, né? Que vai enfrentar o clube de regatas Vasco da Gama contra o time de Medellín. No Fluminense, o tricolor, que empatou com o Bragantino pelo Campeonato Brasileiro, Fluminense e Grêmio, provável escalação e mudanças no time. O Fluminense e Vasco, ingressos para a Copa do Brasil. Vai sair mais gente? Entenda o cenário do tricolor da Laranjeira. Zagueiro anuncia saída do Fluminense apesar de contrato longo. O Krasnodar sonda situação de Canobi, o atacante do Fluminense. Copa do Brasil, CBF define árbitros de Fluminense e Vasco. Vamos com o noticiário do tricolor, porque para nós acompanharmos, são 11 horas e 44 minutos. Vamos ver se vai sair legal aqui o noticiário do Fluminense. Vamos ver se vai sair
legal o noticiário do Tricolor. Tudo depende aqui, depende do meu computador aqui, que aparece milhões de propaganda e matéria que é bom, neca de pitibiriba aí. Olha, com o Thiago Silva, vamos ver se dá pra ler aqui essa. Com o Thiago Silva, novidade, provável escalação do Fluminense. O técnico Luiz Zubeldía prepara até 4 alterações na equipe titular para o duelo deste domingo em Porto Alegre pela 20ª rodada do Campeonato Brasileiro. O elenco do Fluminense segue a sua preparação para o jogo contra o Grêmio no próximo domingo, às 18h30, horário de Brasília, na Arena Grêmio, em Porto Alegre. O jogo será válido pela 20ª rodada do Campeonato Brasileiro da Série A. Para o duelo na capital gaúcha, o técnico Luiz Zubeldía pode promover até 4 mudanças em relação ao time que iniciou no empate em 1-1 com o Red Bull Bragantino na última sexta-feira, dia 17, no Maracanã. O setor defensivo terá logo de cara o reforço de Thiago Silva, que já está regularizado após a abertura da janela de transferência internacional. Ao seu lado, Fretz, que iniciou no banco contra o Bragantino, é o favorito para subir ao lado esquerdo da zaga. Embora Ignacio corra por fora, as disputas da vaga ainda sobre a defesa. Guilherme Arana disputa a titularidade na lateral esquerda. Olha, portanto, o Fluminense, a provável escalação, sendo assim, o tricolor das Laranjeiras, ele seguirá a sua preparação no próximo dia 25, caso não ocorra nenhum imprevisto de mudança de ordem técnica. Zubeldía deve escalar a seguinte formação: Fábio, Guga, Thiago Silva, Frentes e René, ou Guilherme Arana, tá aí a dúvida, Hércules, Martinelli, Lúcio Acosta, Savarino, Canóbio e Hulk. Esse é o time do Fluminense que vai enfrentar o Grêmio Porto Alegrense no domingo às 18h30. Então tá aí o noticiário do Tricolor, 11h47. 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Vamos ao noticiário do Flamengo, que está prestes a anunciar oficialmente Thiago Almada. Jardim alerta para lesões e Flamengo aguarda meia como reforço. É isso aí. Flamengo se aproxima de Thiago Almada e aguarda a resposta final do jogador. Flamengo se aproxima de Thiago Almada e aguarda a resposta final do jogador. O clube carioca avançou nas conversas com o Atlético de Madrid e com o staff do meio argentino. Proposta rubro-negra superou a do River Plate e depende agora da definição do atleta, que é o Thiago Almada. O Flamengo está muito perto de oficializar a contratação do Thiago Almada, meio argentino do Atlético de Madrid. Nos últimos dias, o clube avançou em reuniões com os espanhóis e com o staff do jogador. E agora aguarda apenas a resposta definitiva do atleta, que deve sair nos próximos dias. A oferta rubro-negra superou a do River Plate e agradou ao Atlético por prever menos parcelas e mais seguranças financeiras. Almada perdeu espaço no elenco após a Copa do Mundo e foi colocado no mercado. O Flamengo aposta no bom relacionamento com o Atlético de Madrid, histórico que já envolveu nomes como Samuel Lino, Saúl, Felipe Luiz, além do projeto esportivo apresentado e possibilidade de um jogador voltar a morar no Rio de Janeiro. Os detalhes finais da negociação ainda incluem o tempo de contrato e a expectativa é de um vínculo de 5 temporadas. É mole? 5 temporadas a contratação do atleta Thiago Almada, que praticamente só falta o ok dele, né? Ele tem esperança.

0: A Chapecoense e Flamengo se enfrentam nesta quarta-feira, às 22h, 21h30, em Chapecó, pela 19ª rodada do Campeonato Brasileiro. Chapecoense e Flamengo, portanto, se enfrentam ali na Arena Condá. A rodada do Brasileirão, embora o time tenha no período, incluindo a vitória por 4-2 sobre o Olímpia do Paraguai. A partida terá transmissão da Globo e do Premier. O confronto marca mais um duelo entre as equipes com vantagem recente do Flamengo. No histórico, são 11 vitórias nos últimos 15 encontros. O último confronto terminou empatado em 2-2 no Brasileirão do ano passado. Portanto, ainda tem esse encontro, né? E a superioridade do Flamengo é muito grande. Então, a grande notícia rubro-negra, além do jogo logo mais, não tem a escalação aqui, a provável escalação, Jardim prepara o Flamengo, aguarda o reforço do meio campo. Flamengo, já estou dando a submanchete e manchete. O Lohan evoluiu no Flamengo, viu? Lohan evoluiu no Flamengo e pode ser titular contra a Chapecoense. Meio atacante vive mudança no cenário após o clube cogitar novo empréstimo e passa a ser cotado para começar entre os titulares, né? Lohan vive uma reviravolta no Flamengo. Há pouco mais de um mês, a diretoria cogitava um novo empréstimo, já que o jovem meio atacante não fazia parte dos planos imediatos. Depois do retorno à Gávea e da pausa para a Copa do Mundo, ele evoluiu nos treinamentos e passou a ganhar a confiança de Leonardo Jardim. A mudança de cenário aconteceu porque o jogador voltou mais focado, assimilou melhor as ideias da comissão técnica e se destacou em amistosos, inclusive com gol contra o Olímpia. Leonardo Jardim já destacou publicamente a evolução de Lohan e disse que o meia faz parte do planejamento do clube. Com isso, Lohan surge como forte candidato a começar entre os titulares contra a Chapecoense em uma oportunidade que pode consolidar a sua vaga no elenco principal. No programa de hoje a gente falou de tudo um pouco, né? Falamos sobre o campeonato do módulo 2 mineiro, compromisso difícil do Aimoré lá em Ituiutaba contra o Boa, podendo perder de um, que estará classificado às semifinais do módulo 2. Destacamos também o campeonato regional. Liga aguarda a resposta do 1º de maio de Miraí, o destaque do Brasileirão e também da Sul-Americana, os jogos que acontecerão logo mais. A gente coloca ponto final no programa de hoje, prometendo voltar amanhã, se Deus quiser, nesse mesmo horário. Fiquem com aquele que sempre nos fortalece. Fiquem com Deus.
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3: Meio-dia e dois.
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5: Meio-dia e 36.
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4: E eu estou chegando aqui na sua Alcance FM para começar mais um programa Tarde Sucesso. Eu sou o Fabiano Cabeça e até as 4 da tarde hoje, excepcionalmente, vou estar aqui fazendo a programação para você, tá bom? Então, muito obrigado pela sua companhia, você que fica sempre ligado com a gente, 104,9 pelo radinho, pelo aplicativo ou pela Alexia, que você pode levar a Rádio Alcance para qualquer lugar de Tocantins, Minas Gerais e no mundo. Lembrando que daqui a pouquinho, a partir das 2, hoje de 2 às 4, eu sorteio às 4, tá gente? Às 4 a gente já vai fazer o sorteio para você do brinde de hoje. Quer saber sobre o brinde? Vai lá no WhatsApp da Rádio Alcance, você vai lá ver a fotinha do brinde, tá lá no 32-3574-1626, adiciona o número, aí você vai ver o status, tem a fotinha do brinde de hoje, tá? É só você participar, mandando assim, boa tarde, quero participar do sorteio, eu ouvo o Fabiano Cabeça, participando, tá valendo. De hora em hora, você fica muito bem informado com o giro de notícias da parceria da Alcance com a agência Rádio Web. 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Bora lá, bora começar a programação de hoje. Hoje que dia, Fabiano Cabeça? Hoje é dia 22 de julho de 2026. Você ligado na Melhor, você ligado no Alcance, você ligado no quadro Nostalgia Alcance. Em breve vamos ter até a vinheta, nós vamos relembrar algumas músicas aí de anos atrás. Pra gente dar aquela relembrada, é bom, né? É bom relembrar. Vamos então começando do ano de 2001, a música de Bruno Marrone, desse DVD acústico maravilhoso, que tinha a música Dormir na Praça. Bora ouvir? Bora ouvir aqui no Alcance.
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0: Fala comigo aqui no Alcance, agora 1h25, você curtiu do ano de 2001, Bruno e Marrone, Dormir na Praça. Esse lançamento dessa versão aí, né? E do ano de 2004 teve também o som de Edu Ribeiro, a música Me Namora. E no ano de 94, Fábio Júnior lançou essa linda música, que é a música Pareço um Menino, ela que foi até tema de novela. Foi tema de novela da Próxima Vítima, tema do Zé Bolacha, interpretado por Lima Duarte. É, boas lembranças, né? Música maravilhosa demais. Em Tocantins, nesse momento, 27 graus. Tá esquentando, hein, gente? Tá esquentando a temperatura. É a máxima de hoje, 28 graus, e a mínima, 17. Então, já temos noites um pouquinho mais quentes, vamos dizer assim, e tardes também mais quentes. Mas estão falando que aí a partir de sexta-feira pode ter uma queda de temperatura, então vamos ficar alerta até com chuva, tá? E vai descer bem a temperatura. Esse calorzinho aí não é à toa, não. Amanhã, tanto que amanhã a temperatura sobe mais um pouquinho. A gente vai falando com você. Umidade do ar nesse momento, 47%. Vamos com mais música? Lembrando do ano de 1999, Backstreet Boys, a Watch Stairway. Bora ouvir aqui no Alcance.
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Agora no quadro que eu inventei ontem, né? Agora só tem que só fazer a vinheta, né, Fabiano? Tem que colocar a vinheta, cara. O quadro Nostalgia Alcance, essa primeira hora, relembrando várias músicas aí. O som do Backstreet Boys, I Want Stairway, do ano de 1999. Shakira, Whenever, Whenever, do ano de 2001. E também temos o ano de 1994, a música do WX Beautiful. Essa música, ela tem uma história muito peculiar. Que essa música, o William Nardini, que é o vocalista do W, ele estava hospedado num hotel na Orla de Copacabana e fez a letra dessa música. Então, a banda, que é uma banda italiana que fala, canta inglês, W, né, Dance, gravou essa baladinha romântica aí. E a letra foi composta num hotel na Orla de Copacabana. Pensa bem, né, gente? Como é o mundo? É, gente. Música feita no Brasil e foi pro mundo todo em 1994, WX Beautiful. Curiosidades do dia, ou melhor, hoje é Dia Mundial do Cérebro. Gente, pelo amor de Deus. Tudo bem que eu fico brincando, xalá e o ovo, Fabiano Cabeça, mas não fale cérebro, não é cérebro, nós temos cérebro. Então hoje é Dia Mundial do Cérebro. Se quiser falar cérebro, aí você já viu, né? Tá falando errado. Mas eu falar eu ovo, Fabiano Cabeça, você tá falando certinho. Dia do Trabalho Doméstico e Dia do Cantor Lírico. Nossa, que legal, que bacana. Cantor lírico, vou ser sincero, é uma das músicas mais difíceis de ser executadas, tá? Tem que ter um preparo incrível com a voz, um compromisso muscular incrível. É uma música muito difícil de ser executada, isso eu te garanto, tá? Como se diz, sou quase, não posso falar que sou um profissional da música, não posso dizer, né? Que trabalho com a música, sei que é muito, muito difícil. Depois dessa aula aqui que o Fabiano Cabeça falou sobre canto lírico, sobre a música do W, vamos tocar música e você vai mandando essa mensagem participando com a gente pelo 32 3574 1626. Participe. Chegando do ano de 1994 também, porém o som do Biquíni Cavadão, Chove Chuva.

0: Quero Sempre Mais. Essa música que é de 1996, mas porém que fez muito sucesso nessa versão acústica, o álbum que foi lançado em 2004 com a banda Ira, que tem várias músicas também muito bacana. Na verdade, esse o ano de 2000 ali, basicamente muitas bandas fizeram essas versões acústicas, né? Eu acho que quem puxou esse álbum acústico de banda de rock, se eu não tô enganado, foi o Titãs em 97, que foi um álbum maravilhoso também. Vale a pena você conferir. Agora falta 8 minutinhos para as 2 da tarde. Ó, rodada do Campeonato Brasileiro, acabou a Copa do Mundo, né? Espanha campeã, Cucurella cantando música. Cucurella, nossa música ficou na minha cabeça, tá, gente? Pelo amor de Deus. Mas agora voltamos à realidade. Tem rodada do Campeonato Brasileiro de Futebol. Vamos falar sobre a rodada que vai acontecer hoje. Começa às 19h30 entre Coritiba e Palmeiras. Às 21h30 vamos ter 3 jogos: Internacional e Cruzeiro, Chapecoense e Flamengo e São Paulo e Atlético Paranaense. Também temos Conmebol Sul-Americana. Nos jogos de ida, o Independiente Medellín da Colômbia recebe o Vasco da Gama. O Sporting Cristal do Peru recebe o Red Bull Bragantino às 21h30. Lembrando, o jogo do Vasco é às 7 horas. Então são os brasileiros que vão jogar pela Copa Sul-Americana. Gente, tá chegando aquele momento do sofrimento do Campeonato Brasileiro. Meu Deus do céu, amanhã tem Corinthians. E nós vamos estar assistindo o Corinthians passando raiva, xingando, e faz parte. Agora falta 7 minutinhos para as 2 da tarde, daqui a pouquinho tem a sua participação, você manda sua mensagem e participa. Chegando no ano de 1996, João Paulo e Daniel, a música Minha Estrela Perdida.
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0: fala comigo aqui no Alcance, finalizando a primeira hora da nossa programação com o som de João Paulo e Daniel com a música Minha Estrela Perdida, que foi do álbum João Paulo e Daniel, volume 7, do ano de 1996. Essa música que toca pra caramba, várias bandas regravam, porque a música é espetacular. E no ano de 1999, o Cara Metade. Quem lembra do Cara Metade, hein? Esse álbum maravilhoso com a música Nunca Vou Deixar Você. Do ano de 99, Cara Metade, dos irmãos, né? Vavá, como é que é, gente? Eu ia falar besteira aqui. Deixa eu só lembrar o nome dos irmãos gêmeos. Ah, Vavá e Márcio, né? São gêmeos. Agora acho que eles fazem a dupla, né? Cantando os pagodes. O Márcio é cantor da banda Desejos e o Vavá da banda Cara Metade. Isso aí, a Tati me lembrou. Valeu, Tati, obrigado. Obrigado, tá sempre ligado com a gente aqui, curtindo a Tati lá no Rio de Janeiro. Então, esse som maravilhoso que você curtiu aqui no Alcance. Agora, 2:03, apoio cultural. Depois do apoio, venho com a sua participação. O pessoal já tá mandando mensagem pra danar. Tem brinde pra você, né? Tem brinde. O que é o brinde, Fabiano Cabeça? Se você for lá no status da Rádio Alcance, você vai ver a fotinha do brinde. Dá aquela curtida, fala assim, eu quero participar do sorteio. Eu ouvo o Fabiano Cabeça. Tem que falar, eu ouvo o Fabiano Cabeça, senão não tem graça, tá? Fala que tá ligado com a gente. Daqui a pouquinho eu tô de volta. Agora 2:04, boa tarde.
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1: 12:09. Quarta-feira, 22 de julho de 2026. Este é o Giro de Notícias. Eu sou o Eduardo Amaral e você acompanha os destaques do momento. Morreu nesta quarta-feira, aos 98 anos, o cineasta Luiz Carlos Barreto, um dos grandes nomes da história do cinema nacional. Conhecido como Barretão, ele atuou por mais de 60 anos na produção cinematográfica brasileira. Entre as obras de sua autoria estão O Quatrilho e O Que É Isso, Companheiro, ambos indicados ao Oscar de Melhor Filme Estrangeiro, entre 96 e 97, respectivamente. Ainda é de autoria de Barreto a primeira versão de Dona Flor e Seus Dois Maridos, até hoje uma das maiores bilheterias do cinema brasileiro. Luiz Carlos Barreto estava internado no Hospital Copstar, em Copacabana, na zona sul do Rio de Janeiro. Ele tratava uma infecção pulmonar decorrente de uma pneumonia. O cineasta será velado nesta quinta-feira, a partir das 11 horas da manhã, no Palácio da Cidade, em Botafogo. Após a cerimônia, o corpo será cremado no Memorial do Caju. Começou a vigorar nesta quarta-feira a tarifa de 25% imposta aos produtos brasileiros exportados aos Estados Unidos. Setores como etanol, máquinas agrícolas e papel serão diretamente afetados. Mesmo assim, a decisão do governo Donald Trump deixa diversos produtos de fora, como, por exemplo, o café. O governo brasileiro ainda analisa medidas de reciprocidade para responder à decisão norte-americana. O governo federal autorizou o repasse de R$547 milhões para ressarcir beneficiários do Instituto Nacional de Seguro Social, o INSS, que foram vítimas de descontos indevidos. De acordo com o texto, o crédito extraordinário será destinado ao programa Previdência Social, Promoção, Garantia de Direitos e Cidadania e será executado pelo próprio INSS. O objetivo é garantir o reembolso de valores descontados de forma irregular de beneficiários do Regime Geral de Previdência Social. Os recursos integram o orçamento próprio da Seguridade Social. A Prefeitura de São Paulo anunciou que vai recorrer da decisão judicial que determinou o credenciamento da Uber para operar o serviço de moto por aplicativo na capital. A decisão foi publicada ainda nesta terça-feira, com o município recebendo um prazo de 48 horas para liberar a operação. O governo municipal será multado em R$5.000 diariamente em caso de descumprimento da decisão. Para o governo, a medida aumenta o risco de mortes de motociclistas na capital e, por isso, vai recorrer da decisão do STF. 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

0: da tarde hoje, excepcionalmente, tá, gente? Até as 4 da tarde você participa com a gente pelo 32-3574-1626. Beleza? Lembrando, você participando com a gente, tá concorrendo a uma pizza da TNT Pizzas. É, eu já vi o pessoal, já começou lá na fotinha, lá no status. Eu gosto. E é legal você lá no status, vai lá dar aquela curtida, comenta na foto, fala, eu ouvo o Fabiano Cabeça, manda aquele boa tarde, bacana, participando com a gente. Beleza? Vamos começar com a primeira participação de hoje? Primeira participação é dessa fera aqui, ó. Esse daqui é fera demais, eu conheço bastante ele. Fala comigo!
1: Tio, aqui, agora você vai poder tocar aquela música Pra Quem Tem Fé?
0: Ó, neném. É o neném. Eu chamo de neném, gente, mas é o Arthur, tá? Meu sobrinho participando com a gente. Valeu, Arthur! Valeu, neném! É neném, mas ele tá grande já, tá grandinho. Porque filho de casa é um caso sério, né? Valeu, minha mãe e dona Ana estão ligadinhos lá no bairro Imperial. Deixa eu conversar, vai ser a primeira, tá, meu sobrinho? Valeu, Arthur! Vamos lá com mais mensagens aqui, ó. Adriana Soares ligada com a gente, ó. Eu quero, mandou aquele boa tarde. Valeu, Adriana. Obrigado pela mensagem. Zé Lúcio também ligado com a gente lá no bairro do ginásio, ligadinho com a gente. A Marisa mandando aquele boa tarde. É correria, quer ouvir a música menina. Ah, não. Não é possível, gente. Não é possível. É sério, Marisa? Você quer ouvir menino de rua? Nossa, meu Deus do céu. Ah, tá bom, nós vamos ouvir menino de rua daqui a pouco. Deixando ponto aqui, menino de rua. Adoro essa música. Aproveitando a oportunidade, claro, mandando essa música pro meu amigo Tiano, que gosta demais. A Luzia lá em Beija-Flor, que curte demais também a música. Quem mais? O L7 adora a música. Boniek Bauer adora a música. Tanta gente que gosta dessa música, né? Então, vai lá. Valeu, Marisa. Obrigado, tá? Obrigado pela participação. Luara também tá ligada com a gente. Deixa eu ver aqui. Manda um alô. Quer ouvir a música do... A música, cadê? Leão Domado. Opa, beleza, deixa com a gente. Vamos mandar pra você, tá bom? Cadê? Tem mais mensagem. Meu amigo João Batista, aqui ó, corintiano, fera, quer ouvir a música do Panda, Corpo Nu? Vamos lá. Então vamos mandar a música aqui ó, Corpo Nu com Panda. Oferece para a galera da Casita Construções e Marmoraria, também para a galera da Casita Quase Tudo. Estão ligados com a gente, um grande abraço. Elisângela Leandro também ligadinha com a gente, mandando aquele boa tarde. Boa tarde, Elisângela Leandro. E deixa eu ver mais mensagem aqui também. A Sandra. A Sandra ligada com a gente, mandou um áudio, então fala comigo.
2: Boa tarde, Fabiano. Sandra Barrigrama. Uma música pra minha filha Alice, meu esposo Demi. Pra todos são ligadinhos no Tarde de Sucesso.
0: Ah, tá. E a Marisa falou que é o Correia. O Correia que quer ouvir a música. Então, beleza. Pode deixar que tá no ponto. Valeu, Marisa. Obrigado, tá? Obrigado pela sua participação. Vamos de música. Bora de música. Manda sua mensagem, participe. Você está concorrendo a uma pizza da TNT Pizzas. Só você falar comigo.
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0: Mandando um abraço, minha amiga Miriam, do bairro do Ginásio, ligadinha com a gente. Miriam, um grande abraço, minha amiga.

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0: Fabiano Cabelo. Vamos lá, agora 12h39, você vai mandando sua mensagem, você vai participando, você vai falando comigo. Deixa eu dar uma olhada nas mensagens aqui, ó. Laura ligada com a gente, boa tarde, quer escutar Cadeira Cativa. Valeu, Laura, obrigado. Michele também tá ligada com a gente, mandando aquele boa tarde, quer ver uma música do Mirosmar. Vai pra nós aqui na chácara da Tuca, no Vale do Ouro. Olha, na chácara, hein, que chique. Tá chique, hein? Ai, ai, ai. Geise também ligada com a gente, mandou aquele boa tarde, Geise do Patrimônio. Se possível, toca Alemão do Forró na pegada do Alemão. Oferece pros filhos, esposo Adriano Pernambucano, pra irmã Thaís, pra todos que estão ouvindo. Obrigado. Ligadinho no programa Tarde Sucesso, eu ouvo o Fabiano Cabeça. Muito bem, valeu, Geise, obrigado. Mais mensagem, mais fala comigo.
1: Boa tarde, Fabiano. Tudo jóia? Tudo
2: jóia, né?
1: Manda um alôzinho aqui pra mim, estou aqui na sintonia.
2: Opa!
1: Curtindo o seu programa.
2: Valeu.
1: Uma boa tarde, tá? Obrigada, um abração.
2: Que agradeço. Valeu, Nancy, obrigado pela sua companhia, minha amiga. Sempre ligada com a gente, curtindo a programação do Alcance. Valeu, abraço. Mais mensagem, mais fala comigo.
3: Boa tarde, Fabiano Cabeça, que é o Luquinha, montador de móveis.
2: Fala, Luquinha. Aqui,
3: manda um alô pra todo mundo que estiver ouvindo, que gosta de Alemão do Forró. Toca aquela música, A Samara.
2: Olha, pessoal pedindo Alemão, pessoal querendo dançar forró cedo assim, né? Ê, trem. O Adriano também ligado com a gente, Adriano Pernambucano, quer ouvir o som do Japãozinho, a música Me Usa. Oferece pra esposa Geise, pra galera da embalagem da Ferrari, estofados, na ligação, quer participar do sorteio. Tamo junto, Adriano. Grande abraço. Mais um áudio, mais um. Fala comigo!
4: Boa tarde, amigo Fabiano. Oh. Tudo bem, cabeça?
2: Bom demais.
4: Avisa o Joãozinho aí e o Tatá. Não quer chorar hoje, não, tá? Hoje tem jogo, é uma choradeira danada. Tá bem? Avisa pra ele aí. Fabiano.
2: Oi.
4: Toca pra nós aquele carimbó português. E manda especialmente pro João Marco, lá da Grama.
2: Uhum.
4: A gente, quando tava trabalhando meio de tomatal lá, tomatal, pimentão, giló.
2: Uhum.
4: A gente colocava esse rato na janela e quando saía essa música, a gente saía quebrando tomate, pimentão, giló e virava o cariá. Um abraço, tchau, boa tarde.
2: Vou procurar essa música pra você, meu amigo. Valeu, você, um grande abraço. Bora de música, você já mandou sua mensagem participando com a gente? Manda sua mensagem, fala comigo. Vamos lembrar de histórias também, é bom, né? Bom lembrar de histórias, músicas. É um negócio de gente divertir. Fica à vontade. Agora 12h41, boa tarde.
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0: Tá aí o Alemão do Forró na pegada do Alemão. 3 em ponto, apoio cultural. Daqui a pouquinho tem mais música, mais participação. Manda sua mensagem, fala comigo.
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19: 3 e 6.
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21: A ideia é simples e os resultados significativos. Na Noruega, o Instituto Nacional de Pesquisas Naturais resolveu pintar uma das pás das turbinas eólicas de preto para conter as mortes acidentais de pássaros. Entre 2006 e 2013, 18 pássaros morreram ao bater contra as pás. Depois de adotada a pintura, em 10 anos, as ocorrências caíram em mais de 70%. Experimentos em laboratório indicaram que pintar uma das pás do rotor de preto minimiza o efeito de borrão de movimento. Esse borrão confundia as aves. Com o destaque da tinta preta, os animais conseguem identificar o obstáculo e desviar. A instalação de parques eólicos já exige avaliação de impactos ambientais, porém, com o crescimento da demanda por energia limpa, os conflitos ambientais também devem se intensificar. A solução norueguesa se mostrou eficaz naquele país e os pesquisadores recomendam que sejam feitos testes em outros parques eólicos pelo mundo. No Brasil, a fonte eólica é a segunda maior do país. A Bahia concentra 37% da produção nacional, com 381 usinas em operação até 2025.
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1: Vamos lá, as mensagens, o pessoal mandando mensagem, participação, gosto muito. Continue mandando as mensagens. Adriana Soares, quer ouvir a música Vivendo e Existindo com Sérgio Silva? Oferece para os filhos, né, o Alan, o Rian e o Cauã, para todos que estão curtindo e quer a pizza. Opa, valeu! Mais mensagem, mais áudio, mais fala comigo.
2: Tá, Fabiano, a nós na área aí, de novo, bom também, né?
1: Bom também.
2: A minha netinha pediu Ana Castelo, vai, eu vou pedir vestidinho preto, que é bom também, né? Toca pra mim, pra mulher, pra minha netinha. Dizeram que tá com paciência, tô sem paciência pra ganhar uma pizza pra ela, né? Eu tenho que ganhar essa pizza, que eu tenho que fazer um brinde pra ela, né? Dá noce, essa pizza não sai de jeito nenhum. Toca pra mim, pra ela, pra mulher aqui, ó, pra você, pro Chechel, pra Ford dele. Bom também. Toca pro Gerson. O Gerson deve estar na toca, né?
1: Ah, tá.
2: Toca pro seu também. Lá em Volta Redonda. Será que ele tá na toca também, que nem o Gerson?
1: Ah, estão
2: rapaz,
1: tudo...
2: né, rapaz? É, bom também, né?
1: Estão tudo
2: fica
1: de
2: com
1: boa.
2: Deus aí, meu garoto.
1: Valeu, Zezé. Tamo junto. Obrigado pela sua participação, meu amigo. Vamos tocar na Castela, vou tocar o Leãozinho Forró. Muita coisa. Deixa eu ver aqui, ó. Quero participar do sorteio. Quero ver a música da Aline Barros recomeçar. Boa tarde, Fabiano Cabeça. Deus abençoe sua família. Não esquece de mim não, hein? Elisângela aqui, do bairro Grama. Valeu, Elisângela. Obrigado, minha amiga. Obrigado por estar participando com a gente, tá? Esquecer de você não. Vou mandar sua música. Mais mensagem. Josi, aqui, ó. Boa tarde, aqui é a Josi. Quero ver a música Azul Sem Fim com Péricles e Ferrugem. Vai para o esposo Edinho, para os filhos Zion e Caleb. Saulo Cancela, ó. Olha o Saulinho. Saulinho aqui, ó. Ele manda um abraço pro Adriano. Ó, o Adriano tá ligadinho com a gente, tá pitando ali, né? Você pita, Adriano? Acho que o Adriano pita. Acho que pita um cadinho. Tá ligado com a gente. Ai. Vitória Marques também tá ligadinha com a gente, tá mandando aquele boa tarde. A Simone também tá ligada com a gente, mandando aquele boa tarde. Que bom, hein? Roberta Moreira também mandando boa tarde aqui, ligadinha na 104,9. Bora de música? Vamos de música aqui no Alcance, agora 3h12. Ó, até as 4 da tarde a nossa participação. O programa também hoje, excepcionalmente, até as 4. Então, manda mensagem rapidinho pra participar com a gente.
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3: 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O nome dela é Vivendo Exercido.

0: Tá aí o som de Aline Barros, a música Recomeçar. Agora 3h29, vamos para um breve e rápido apoio cultural. E depois do apoio cultural, gente, tem a última parte da nossa programação, da sua participação também. Aproveita, manda sua mensagem, participe e fala comigo.
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15: 3h33.
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0: Mandando um grande abraço, meu amigo Raimundo Marangon, aqui do Bom Dia Cidade. Ele que também curtiu demais a música Menino de Rua. Ele até achou ruim, um detalhe, que eu tinha que ter tocado com aquela parte toda que fala um monte de coisa, né? É, Marangon, isso não é fácil não, hein? Valeu, Marangon, um abraço, tá? Vamos com mais música agora, 3h35, reta final da nossa programação. Vamos com todas as participações agora, vamos lá, agora é pra valer, hein? Boa tarde, Fabiano. Eu quero ouvir a música do trio Chaparraus, Castigo. É a Dona Geralda. Valeu. Mas Aparecida ligada com a gente, mandando aquele boa tarde. Quer ouvir a música Maluco Beleza. Valeu, Aparecida. Mas aqui Ana Paula também ligada com a gente. Quer ouvir a música Só Love, com Claudinho Buchecha, oferecendo pro Nilcinho. Valeu, valeu, Ana Paula. Mais mensagem, mais áudio, mais fala comigo.
1: Já que pediram Menino de Rua aí, já oferece aí pro Bonier, que tá trabalhando lá em Sobral Pinto.
0: Opa!
1: Na obra lá em Sobral Pinto.
0: Aham.
1: Ele, o Jonathan. Beleza? Especialmente pra eles. Gente boa demais, vocês adoram essa música, Menino de Rua. Bom demais. Doido.
0: Ai, ai, eu falo, somos Menino de Rua, tá virando piada, gente. Ô, meu Deus do céu. Mas quem pediu aqui, ó, manda uma música da Companhia do Forró pra gente curtir. Vamos rolar. Companhia do Forró hoje lá em Viçosa, lá na Universidade, na 96ª Semana do Fazendeiro. É, a partir das 9 da noite. Tem áudio, tem? Fala comigo!
2: Boa tarde, Fabiano. Aqui é o Wagner, do Patrimônio. Uhum. Queria ouvir a música Cintura de Moura, Fuscão Preto. Pra mandar pra gente, minha mãe, e pro meu pai Adriano e pros meus irmãos.
0: Aham.
2: Boa tarde, Fabiana. Aqui é o Gabriel do bairro Patrimônio. Queria pedir a música do Alemão Forró Moreninha. Vou mandar minha mãe, meus irmãos.
0: Aham.
2: Aqui do bairro Patrimônio. Isso aí, obrigado.
0: Valeu.
2: Boa tarde, Fabiano. Cabeça. Aqui é o Edson do Patrimônio. Queria ouvir a música do Você e Sua Amiguinha da Pereira. E pra mandar pro meu pai, a Bianca, minha mãe e ele, pros meus irmãos.
0: Esses meninos são brinquedão, gente. Abraço. Obrigado pela participação. Mais mensagem, mais fala comigo.
3: Tá, Fabiana, fala comigo. A Lenice Barbosa Vista. Quero ouvir a música Luan Santana, Morena. Quero oferecer pro meu esposo Valtinho, meu filho William, pra noiva de Cristiano, para todos os meus colegas e para vocês da rádio. Uma boa tarde.
0: Valeu, valeu. Salva até minha risada, né? Oh, meu Deus do céu. A Luciana também tá ligada com a gente, que é o Vidinho de Espera, com a Companhia do Forró. Vai rolar na sequência. É oferecendo pra Jenny, pra Ritinha, pra Anne. Valeu, valeu. Minha amiga Miriam, do bairro do Patrimônio, quer ouvir a música Sua Maneira, com o Capital Inicial. Oferece pra família, pro esposo Osmar, para o filho Eric, para a nora Rayane e para os aniversariantes de hoje, que é participar do sorteio. Tá valendo. A Preta do bairro Grama também ligada com a gente, mandou aquele boa tarde. Tem mais uma mensagem, mais um áudio, mais um. Fala comigo.
4: Boa tarde, meu amigo Cabeça.
0: Fala,
4: manda
0: Luciano.
4: A música aí para nós aí, dois cantos. Tenha uma ótima tarde.
0: Valeu. E para fechar as participações de hoje aqui, fechar? Não, tem mais uma ainda. Rodrigo do bairro do Ginásio, quer ouvir uma do Frank Aguiar. Beleza, valeu, tamo junto. E agora pra fechar, o João Batista, aqui ó, Joãozinho, mandando aquele boa tarde, Fabiano Cabeça, só alegria, meu garoto, um grande abraço, e Mengão hoje 5x1, tchiu! Só alegria, só alegria. Bora de música? Ó, agora no finalzinho desse bloco, vamos fazer o sorteio, tá? Da pizza pra você que mandou sua mensagem participando com a gente.
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0: Maluco, beleza. Agora 4:01, estamos chegando à reta final da nossa programação, né? Hoje, excepcionalmente, um pouquinho mais cedo o programa, mas amanhã estamos de volta no horário normal, de 1 às 5 da tarde, com muita música para você. 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E você que mandou sua mensagem está concorrendo ao brinde. Vamos pro sorteio, então? O que é o brinde de hoje, Fabiano Cabeça? É, olha só, o brinde de hoje é uma pizza da TNT Pizzas. Meu amigo Enelito, obrigado mesmo pelo brinde. Vamos pro sorteio, então! Vamos lá, pessoal. Todo mundo que mandou mensagem tá concorrendo aqui no sorteio. Agora 4:01. Pum! Muito bem! A pessoa que vai ganhar o brinde de hoje é o seguinte... Pediu a música da Aline Barros, Recomeçar. Então quem mandou mensagem sabe que é, né? É a Elisângela, do bairro Grama. Mandou aqui, ó. Não esquece de mim, não. É Elisângela aqui, do bairro Grama. Valeu, Elisângela. Obrigado, tá? Obrigado pela sua participação. Vou entrar em contato com você para você pegar o seu brinde. E vou ficando por aqui. Tem muita música. Continue ligado com a gente. Muita coisa boa dentro da programação aqui do Alcance. É, olha só, de 5 a 6 tem o Happy Hour Alcance. Hoje, né, a partir das 6 da noite tem Marisa Cremonese com o programa Sem Barata de volta. E à noite, a partir das 10, tem o Love Type. Um grande abraço, uma ótima quarta-feira pra você. Fica com Deus e até amanhã, se Deus quiser. Valeu!
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1: A CBF anunciou que a tecnologia do impedimento semiautomático vai fazer a sua estreia no Brasileirão na 20ª rodada, ou seja, a partir deste sábado, nos jogos entre Atlético Paranaense Internacional e Santos e Chapecoense, os dois que acontecem às 18h30 da noite. Segundo o comunicado da entidade, todos os 19 estádios da Série A foram equipados com 28 a 32 câmeras dedicadas. Elas contam com o suporte de 5 servidores locais que garantem a conectividade do sistema. A Arena Barueri também recebeu os equipamentos. As imagens capturadas serão transmitidas em tempo real para a central de operações do árbitro assistente de vídeo, onde serão combinadas com informações de rastreamento de jogadores geradas por câmeras posicionadas em todo o estádio. A integração dessas tecnologias permite uma análise mais precisa das situações de impedimento e também de lances de mão na bola. O presidente da CBF, Samir Chaudhry, confirmou que a tecnologia seria implementada ainda em novembro do ano passado. Desde então, começaram as inspeções técnicas, instalações, reuniões, avaliações de engenharia e uma série de testes, além de treinamentos para árbitros e oficiais do VAR. Agência Rádio Web com informações do Brasileirão, Daniela Esperon.
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14: 4h36.
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3: 5 e 6.
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0: Louvado seja o nosso Senhor Jesus Cristo.
1: Para sempre seja louvado.
0: Em nome do Pai, do Filho e do Espírito Santo.
1: Amém.
0: O anjo do Senhor anunciou a Maria.
1: E ela concebeu do Espírito Santo.
2: Ave Maria, cheia de graça, o Senhor é convosco. Bendita sois vós entre as mulheres. E bendito é o fruto do vosso ventre, Jesus.
3: Santa Maria, Mãe de Deus, rogai por nós, pecadores, agora e na hora de nossa morte. Amém.
0: Eis aqui a serva do Senhor.
1: Faça-se em mim segundo a vossa palavra. Ave Maria, cheia de graça, o Senhor é convosco. Bendita sois vós entre as mulheres, e bendito é o fruto do vosso ventre, Jesus.
3: Santa Maria, Mãe de Deus, rogai por nós, pecadores, agora e na hora de nossa morte. Amém.
0: E o Verbo se fez carne
1: e habitou entre nós. Ave Maria, cheia de graça, o Senhor é convosco. Bendita sois vós entre as mulheres, e bendito é o fruto do vosso ventre, Jesus.
3: Santa Maria, Mãe de Deus, rogai por nós, pecadores, agora e na hora de nossa morte. Amém.
0: Rogai por nós, Santa Mãe de Deus,
1: para que sejamos dignos das promessas de Cristo.
0: Oremos. Infundi, Senhor, vos rogamos, a vossa graça em nossos corações, para que nós que conhecemos pela anunciação do anjo a encarnação de Jesus Cristo, vosso Filho, por sua paixão e morte na cruz, cheguemos à glória da ressurreição. Pelo mesmo Cristo nosso Senhor.
1: Amém.
0: Rezemos a São José.
1: Glorioso São José, a quem foi dado o poder de tornar possíveis as coisas humanamente impossíveis, vinde em nosso auxílio nas dificuldades da vida. Tomai sob a vossa proteção nossos pedidos e orações, nossas

0: nossa proteção está no nome do Senhor,
1: que fez o céu e a terra.
0: O Senhor esteja convosco.
1: Ele está no meio de nós.
0: Que o Deus Todo-Poderoso abençoe cada um de nós, as nossas famílias. Em nome do Pai, do Filho e do Espírito Santo.

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0: 6h22.
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0: 6h31.
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0: Uma boa noite para todos.
1: Boa noite.
0: Sejam todos bem-vindos, irmãos e irmãs, nessa novena perpétua de Nossa Senhora, assim como José, né? Então, somos nós, muitas vezes, temos que pedir a Deus o silêncio no nosso coração, para que a gente não possa fugir das responsabilidades de pai, de esposo, de companheiro. Então, que nos pedimos essa graça a São José. Vinde, ó Deus, em meu auxílio.
1: Socorrei-me sem demora.
0: Glória ao Pai, ao Filho e ao Espírito Santo.
1: Como era no princípio, agora e sempre. Amém.
0: Abri, Senhor, meus lábios para bendizer vosso santo nome. Purificai meu coração de todos os pensamentos vãos, desordenados e estranhos. Iluminai o meu entendimento. Inflamai a minha vontade, para que eu possa rezar digna, atenta e devotamente este ofício e mereça ser atendido na presença de vossa divina majestade, por Cristo nosso Senhor.
1: Amém.
0: Vamos receber então a entrada da imagem de São José.

0: Invocamos a luz, a sabedoria do Espírito Santo. Vinde, Espírito Santo, enchei os corações dos vossos fiéis
1: e acendei neles o fogo do vosso amor. Enviai o vosso Espírito e tudo será criado e renovareis a face da terra. Oremos, ó Deus, que instruíste os corações dos vossos fiéis com a luz do Espírito Santo, fazei que apreciemos retamente todas as coisas segundo o mesmo Espírito e gozemos sempre da sua consolação. Por Cristo Senhor nosso. Amém.
0: Assentados para a formação de São José.
2: Mais uma vez, nós queremos meditar um trecho da carta apostólica do Papa Francisco, Patris Corde, Coração de Pai. E hoje nós estamos finalizando os parágrafos onde fala para nós sobre São José, pai na obediência. Então, durante várias quartas-feiras, nós refletimos sobre a obediência de São José. E hoje nós encerramos e na próxima quarta-feira iniciamos um novo estudo sobre estes parágrafos. Na sua função de chefe de família, José ensinou Jesus a ser submisso a seus pais. Ao longo da vida oculta em Nazaré, na escola de José, ele aprendeu a fazer a vontade do Pai. Tal vontade torna-se o seu alimento diário. Mesmo no momento mais difícil da sua vida, vivido no Getsêmani, preferiu que se cumprisse a vontade do Pai e não a sua, fazendo-se obediente até a morte de cruz. Por isso, o autor da carta aos Hebreus conclui que Jesus aprendeu a obediência por aquilo que sofreu. Vê-se, a partir de todas estas vicissitudes, que José foi chamado por Deus para servir diretamente a pessoa e a missão de Jesus, mediante o exercício da sua paternidade. Desse modo, precisamente, ele coopera no grande mistério da redenção, quando chega à plenitude dos tempos e é verdadeiramente ministro da salvação. Então, na próxima quarta-feira, nós estaremos meditando sobre São José como pai no acolhimento.
0: Então, no silêncio, seu coração apresenta São José, né? As suas intenções que você trouxe no seu coração, a graça que você deseja alcançar. Cantemos.

0: Neste momento especial da novena, em honra a São José, queremos apresentar diante de Deus, pelas mãos dos nossos amados protetor, as intenções que trazemos em nossos corações. Tendo ouvido a formação e apresentado as intenções neste dia, rezemos agora o terço de São José e rezemos de modo especial por todos os doentes, né? Por essas intenções que cada um colocou ali naquela, como chama, negócio de vidro aí, uma compota, né? Uma compota de vidro bonita. Quer dizer que essas preces são dignas, né? Não está jogado numa sacola, nem no papelão, mas está na compota de vidro, que é mostrar, né, a dignidade das intenções de vocês. Lê-se sentado ou de pé mesmo? Sentado, então podemos sentar.
1: Podemos. Mas então, a oração inicial, rezemos todos juntos. Lembrai-vos, ó puríssimo esposo da Virgem Maria, ó meu doce protetor São José, que jamais se ouviu dizer que alguém tivesse invocado a vossa proteção,
0: implorando vosso socorro, e não fosse por vós consolado
1: e atendido. Com esta confiança, venho à vossa presença e a vós fervorosamente me recomendo. Não desprezeis a minha súplica, ó Pai adotivo do Redentor, mas dignai-vos acolhê-la piedosamente. Amém. E neste primeiro mistério, contemplamos a aparição do anjo do Senhor em sonhos a São José. Todos juntos, ó glorioso São José, nas vossas maiores aflições e tribulações, o anjo dos

nascido em Maria. Todos juntos, ó glorioso São José, nas vossas maiores aflições e tribulações, o anjo não vos valeu?

Vamos à fuga para o Egito. Ó glorioso São José, nas vossas maiores aflições e tribulações, o anjo não vos valeu?

Contemplamos a apresentação de Jesus no templo. Ó glorioso São José, nas vossas maiores aflições e tribulações, o anjo não vos valeu nada.

0: Tribulações e tribulações, o anjo não vos valeu, valei-me São José.
1: Oremos. Deus, Pai de infinita misericórdia, pelas preces do nosso Pai, São José, a quem confiaste as primícias da Igreja, concedei que ela possa levar à plenitude os mistérios da salvação. Por nosso Senhor Jesus Cristo, vosso Filho, na unidade do Espírito Santo.
2: Amém.
1: Pai nosso, que estais nos céus,
2: santificado seja o vosso nome. Venha a nós o vosso reino. Seja feita a vossa vontade, assim na terra como no céu. O pão nosso de cada dia nos dai hoje. Perdoai as nossas ofensas, assim como nós perdoamos a quem nos tem ofendido. E não nos deixeis cair em tentação, mas livrai-nos do mal. Amém.
1: Ave Maria,
2: cheia de graça, o Senhor é convosco.

0: rogai por nós, pecadores, agora e na hora de nossa morte. Amém.
1: Glória em honra à Santíssima Trindade, pelas intenções do Santo Padre, Papa Leão XIV, para alcançarmos as indulgências dessa santa devoção. Era para rezar a dezena? Já rezou todo. Glória ao Pai, ao Filho e ao Espírito Santo.
0: Como era no princípio, agora e sempre. Amém.
1: Bênção dos objetos. Jaculatório, então vamos lá. Humilde e casto São José, vinde em nosso socorro, por nós intercedei,
0: sempre protegei.
2: Cantemos.

0: alimento, a sua água para ser abençoada, possa apresentar neste momento para a oração que o nosso Padre irá fazer.
1: O Senhor esteja convosco.
2: Ele está no meio de nós.
1: A nossa proteção está no nome do Senhor,
2: que fez o céu e a terra.
1: Pai querido, Pai santo, dignai-vos abençoar os objetos que vossos filhos vos apresentam neste momento. Velas, roupas, fotos, documentos, imagens, terços, chaves, instrumentos de trabalho, remédio, água e outros tantos objetos. O Senhor sabe qual a bênção que as pessoas buscam através desses objetos. Atendei, Senhor, as pessoas abençoando os objetos por Cristo nosso Senhor.
2: Amém.
1: Oração consagratória. Consagração a São José. Rezemos juntos. Juntos, vamos lá.
2: Glorioso Patriarca São José, cujo poder consegue tornar possíveis as coisas impossíveis, vinde em minha ajuda nesses momentos de angústia e dificuldade. Tomai sobre a vossa proteção as situações tão graves e difíceis que vos confio, para que obtenha uma solução favorável. Meu amado Pai, toda a minha confiança está colocada em vós. Que não se diga que eu vos invoquei em vão.

0: nosso poder. Amém.
1: Glória ao Pai, ao Filho e ao Espírito Santo.
0: Como era no princípio, agora e sempre. Amém.
2: Neste momento nós fazemos o sorteio da imagem peregrina, a próxima família que irá visitar. Agradecemos a família que acolheu nesta semana. E conforme toda semana, olhem aí nos bancos se encontram algo sinalizando.
1: Tem algo diferente no banco? Ué, irmã, só está aqui agora? Abandonou o bar, né? Ah, ela frequentava lá a paróquia do Rosário. Ninguém achou não no banco? Ela que achou? Ah, irmã, nós vascaínos não tem jeito, né? Nem para achar um cartão, acho, né? Essa camisa não é do Vasco ou não? Ah, então, nem isso a gente serve, filho. Estava tão feliz que ficou um bom tempo sem jogar, né? E quando joga ainda perde 1-0 para baiano ainda, sem preconceito. Ah, irmã, que sorte que eu dei. Tá vendo? Só tá joia? Tudo bem, paz e bem? Deus te abençoe. Paz e bem, né? Então, ah, meu filho, pintei cabelo hoje, fiz mão, tudo para vir aqui para Tocantins. É creme também que a gente passa no rosto, irmão, é muito creme, para não ficar enrugado. Parabéns,
2: salva de palmas.
1: Palmas. Que São José proteja, te guarda lá, tá? E né, outras pessoas estiverem doentes, leva lá também. A missa.
2: Preparemos o nosso coração para a Santa Missa, com a leitura das intenções e o canto de entrada.

Lembrança da 16ª semana do tempo comum. Louvado seja nosso Senhor Jesus Cristo. A nossa saudação fraterna a todos que ouvem, que nos acompanham pela rádio Alcance. Celebramos pelas seguintes intenções. Em honra a São José, Santa Maria Madalena, Nossa Senhora de Guadalupe e São Miguel Arcanjo. Pela saúde de Maria Eduarda, em ação de graças por Jade Soares Mariano. O dom da vida, Wagner Neves Moreira Cocati. Os falecidos, sétimo dia de Maria Ângela da Cunha Moreira. José Tito dos Santos, um mês. Maria Estela Borges de Lima, 4 meses. Marcos Vinícius Vinha Barreto, 2 anos e 9 meses. Dalmir de Oliveira Barbosa, 6 anos. Antônio Vespasiano Filho, 14 anos. Neuci Dias Massal. Délcio Miguel de Oliveira, Eva Silvério Lourenço, Edna Ferreira Batista e Joel Pereira da Silva, pelas almas do purgatório e por todos os falecidos. Cantemos.

0: Uma boa noite para todos.
1: Boa noite.
0: Sejam todos bem-vindos, irmãos e irmãs. Hoje a igreja celebra uma festa tão bonita, né? De Santa Maria Madalena, a primeira apóstola dos apóstolos. É aquela que vai de madrugada chorar a tristeza, né, do seu amigo que morreu e não encontra. E a gente vai ouvir isso melhor no Evangelho. Então que a gente possa, né, sempre procurar Jesus no lugar certo. Quero acolher os familiares e amigos da Dona Maria Ângela da Cunha Pereira pelo seu sétimo dia de ressurreição. E vamos juntos agradecer a Deus o dom da vida do Wagner Neves Moreira Cocatti. É isso mesmo? Olha que coisa boa, né? Uns para a vida eterna, outros aqui ainda. É assim a nossa vida. É como dizia Jesus domingo, né? O joio e o trigo, né? Então quer dizer, muitas vezes somos joio, muitas vezes somos trigo, muitas vezes somos semente de mostarda e muitas vezes somos esse fermento da massa querendo fazer o reino de Deus crescer. Em nome do Pai, do Filho e do Espírito Santo.
1: Amém.
0: Desejo que a graça do Pai que nos criou, o amor do Filho, nosso irmão, Redentor e Salvador, a força, a luz, a sabedoria do Espírito Santo e a proteção de São José, padroeiro desta paróquia, estejam sempre com todos vocês.
1: Bendito seja Deus que nos reuniu no amor de Cristo.
0: Como eu disse, né, Madalena foi buscar no lugar errado, onde Jesus não se encontrava. Assim também na nossa vida, né? Quantas vezes vamos procurar Jesus em lugar onde ele não está? Na fofoca, na exclusão, na marginalização. Abre o teu coração e peça ao Senhor perdão por essa minha fraqueza, por essa minha fragilidade. E eu quero celebrar bem esta Santa Eucaristia. Por isso, lava, Senhor, meu coração, purifica o Senhor, meu coração, para juntos celebrarmos bem esta Santa Eucaristia. Penitenciemo-nos cantando.

0: Pai querido, Pai Santo, rico na misericórdia e no perdão, tenha compaixão de nós, vossos filhos e filhas, perdoa os nossos pecados e conduza nossos passos um dia às alegrias da vida eterna.
1: Amém.
0: Nesta festa de Santa Maria Madalena, cantemos com alegria nosso hino de louvor.

0: Então essa oração da coleta, recolher todas as intenções que vocês colocaram nas mãos de São José aqui nesse de vidro, esqueci o nome, compota de vidro. Então tudo isso a gente vai rezar assim: ó Deus, o vosso filho unigênito confiou a Maria Madalena a missão de ser a primeira a anunciar a alegria pascal. Concedei, nós os pedimos, por sua intercessão e exemplo, proclamar que Cristo ressuscitou e contemplá-lo no seu reino glorioso. Ele que é Deus e convosco vive e reina na unidade do Espírito Santo por todos os séculos dos séculos.
1: Amém.
0: Assentados e atentos, vamos comungar a palavra de Deus.

0: Leitura do livro do Cântico do Cânticos. Eis o que diz a noiva: em meu leito, durante a noite, busquei o amor de minha vida. Procurei-o e não o encontrei. Vou levantar-me e percorrer a cidade, procurando pelas ruas e praças o amor da minha vida. Procurei-o e não o encontrei. Encontraram-me os guardas que faziam a ronda pela cidade. Vistes, porventura, o amor de minha vida? E logo que passei por eles, encontrei o amor de minha vida. Palavra do Senhor.
1: Graças a

0: O Senhor esteja convosco.
1: Ele está no meio de nós.
0: Irmãos e irmãs, com alegria proclamo a boa notícia de Jesus Cristo segundo João. No primeiro dia da semana, Maria Madalena foi ao túmulo de Jesus. Bem de madrugada, quando ainda estava escuro, e viu que a pedra tinha sido retirada do túmulo. Então ela saiu correndo e foi encontrar Simão Pedro e outro discípulo, aquele em que Jesus amava. E lhes disse: tiraram o Senhor do túmulo e não sabemos onde colocaram. Maria estava do lado de fora do túmulo chorando. Enquanto chorava, inclinou e olhou para dentro do túmulo. Viu então dois anjos vestidos de branco, sentado onde tinha sido posto o corpo de Jesus, uma à cabeceira e outro aos pés. Os anjos perguntaram: mulher, por que choras? Ela respondeu: levaram meu Senhor e não sei onde o colocaram. Tendo dito isso, Maria voltou-se para trás e viu Jesus de pé, mas não sabia que era Jesus. Jesus perguntou: mulher, por que choras? A quem procurais? Pensando que era o jardineiro, Maria disse: Senhor, se fosse tu que o levaste, dizei-me onde colocaste e eu irei buscar. Então Jesus disse: Maria. Ela voltou-se e exclamou em hebraico: Rabuni, que quer dizer mestre. Jesus disse: não me segures, ainda não subi para junto do Pai, mas vai dizer aos meus irmãos: subo para junto do meu Pai e do vosso Pai, meu Deus e vosso Deus. Então Maria Madalena foi anunciar aos discípulos: eu vi o Senhor, e contou o que Jesus lhe tinha dito. Esta é para nós palavra de vida, palavra da salvação.
2: Glória a vós, Senhor.
0: Que a palavra do Santo Evangelho perdoe os nossos pecados.
2: Amém.
0: Só uma pequena reflexão para nós nesse dia de Maria Madalena, essa que o Papa Francisco declarou uma festa, porque é uma mulher importante. Uns falam que era prostituta, não. Maria Magdala é a cidade onde ela nasceu e veio morar. Ela tinha 7 espíritos maus e Jesus libertou. 7 na Bíblia é sempre sinal de perfeição, de número completo. Então quer dizer, ela tinha um espírito que estava ruim no seu coração. Então esse egoísmo, comodismo, né? A falta mesmo de fé, vai vir libertar Israel, não vai vir libertar Israel. E quando ela faz essa experiência de Jesus, de ser libertado de tudo isso, ela o segue e vai até as últimas consequências com Jesus. O que me chama a atenção, primeiramente, é isso, né? Que ela vai procurar Jesus onde Jesus não está. Quantos jovens nossos hoje procuram também alegria, o prazer, onde não está? Nas drogas, na prostituição, os nossos políticos, na corrupção. Jesus não está aí. Então não adianta buscar entre os mortos aquele que está vivo. E aqui fala várias vezes túmulo. Túmulo é lugar feio, que fede, que é podre. E outra coisa, então, quer dizer, Jesus não está no sepulcro. E é interessante que ela vê por uma fresta, né, que rolaram a pedra. Quem rolou essa pedra? Então quer dizer, ela vê e vê dois anjos, ainda não reconhece Jesus. E depois ela vai reconhecer Jesus pela palavra. É assim também que a gente reconhece muitas vezes as pessoas, né? Você está com uma voz tão triste, o que está acontecendo? Você está com uma voz diferente? Não, eu estou gripado, eu estou triste com essa situação. Olha o que a voz é capaz de fazer, de a gente captar. Então essas coisas ficam bonitas da vida de Maria Madalena, né? Aquela que vai, eu fico imaginando, vai de madrugada, olhando ainda na sua mente aquele filme doloroso da sexta-feira, da morte de Jesus. Talvez um cuidado tão grande até chegar onde Jesus estava, que ela não pisasse naquele sangue sagrado. Eu fico imaginando todo esse carinho, todo esse cuidado que Maria Madalena teve. E nós muitas vezes não temos cuidado com a nossa igreja. Estava vendo um padre esses dias falando, né? Como que nós dizemos que amamos Jesus, amamos a igreja, colamos chiclete debaixo do banco, ficamos conversando na hora que não é preciso conversar. Se eu vi, foi na internet. Então, qual a experiência que a gente faz de Jesus? É a mesma experiência de Maria Madalena? Quando a gente vem à igreja, a gente vem buscar quem? O que viemos buscar em cada missa que nós participamos? E o que nós levamos depois de participar? Que ela foi lá e foi dizer aos discípulos de Jesus: eu vi o Senhor, quer dizer, eu fiz a experiência com o Senhor. Então, nesse momento de adoração que vocês têm aqui toda quarta-feira, vocês fazem essa mesma experiência, Maria Madalena? Sente a presença amorosa de Jesus no coração de vocês? Sente que Ele está olhando para cada um de vocês com um olhar de bondade, de ternura, de misericórdia. E contou-lhe como tinha visto. Então, que a nossa experiência com Jesus não seja para nos exaltar, mas seja para que a gente possa anunciar os outros, não Jesus que mata, não Jesus moralista, não Jesus que exclui, não Jesus que marginaliza, mas um Jesus que tem um amor e um carinho com todos nós e espera que o nosso coração de túmulo seja cada vez luz e sinal de ressurreição. Creio em Deus Pai.
2: Filho nosso Senhor, que foi concebido pelo poder do Espírito Santo, nasceu da Virgem Maria, padeceu sobre Pôncio Pilatos, foi crucificado, morto e sepultado, desceu à mansão dos mortos, ressuscitou ao terceiro dia, subiu aos céus, está sentado à direita de Deus Pai Todo-Poderoso, de onde há de vir a julgar os vivos e os mortos. Creio no Espírito Santo, na Santa Igreja Católica, na comunhão dos santos, na remissão dos pecados, na ressurreição da carne, na vida eterna. Amém.
0: Alimentados pela palavra de Deus que nos convida a buscar Jesus no pão da palavra, no pão da Eucaristia, vamos então transformar essa palavra que alimentou nossa fé, nossa esperança, em preces. E depois de cada peça, nós vamos responder: Senhor, pela intercessão de Santa Maria Madalena, dai a nossa prece. Vamos de novo?
2: Senhor, pela intercessão de Santa Maria Madalena, escutai as nossas preces.
3: Pela Santa Igreja, para que continue testemunhando o Cristo ressuscitado, sendo uma igreja missionária em nossa sociedade, rezemos.
2: Senhor, pela intercessão de Santa Maria Madalena, escutai nossas preces.
3: Por aqueles que ainda não encontraram o Cristo ressuscitado, para que sejam iluminados pela luz da fé e não dominados pela escuridão do paganismo, rezemos.
2: Senhor, pela intercessão de Santa Maria Madalena, escutai nossas preces.
3: Pelos catequistas, para que continuem anunciando Cristo ressuscitado para as crianças, jovens e adultos, rezemos.
2: Senhor, pela intercessão de Santa Maria Madalena, escutai as nossas preces.
0: Que nossa irmã Maria Ângela da Cunha Moreira interceda junto de Deus para os seus familiares e que essa Santa Missa possa consolar a tristeza, a dor da perda, mas ter a certeza da ressurreição. É o que Jesus diz: na casa do meu Pai há muitos morados. E temos certeza que essa nossa irmã está lá. Rezemos.
2: Senhor, pela intercessão de Santa Maria Madalena, escutai as nossas preces.
0: Pelo nosso irmão Wagner Neves Moreira Cocatti, que está agradecendo a Deus o dom da vida, que o Senhor abra os comportos dos céus, derramando toda a bênção, toda a graça, felicidade em sua vida. Rezemos.
2: Senhor, pela intercessão de Santa Maria Madalena, escutai as nossas preces.
0: Tudo isso, ó Pai, te pedimos por Cristo nosso Senhor.
2: Amém.
0: Assentados, vamos ofertar a Deus o pão e o vinho, a nossa oferta material e o nosso canto.

0: essas irmãs e irmãos, reze para que essa nossa família reunida em nome de Cristo possa oferecer um sacrifício que seja aceito por Deus Pai Todo-Poderoso.
1: Receba, Senhor, por Tuas mãos este sacrifício para a glória do Seu nome, para o nosso bem e de toda a Sua Santa Igreja.
0: Recebei, Senhor, os dons que vos apresentamos, o pão e o vinho, a nossa oferta material, na festa de Santa Maria Madalena, cuja demonstração de amor vosso Filho acolheu com misericórdia e bondade. Por Cristo nosso Senhor.
1: Amém.
0: O Senhor esteja com todos vocês.
1: E Ele está no meio de nós.
0: Corações ao alto.
1: O nosso coração está em Deus.
0: Demos graças ao Senhor nosso Deus.
1: É nosso dever e nossa salvação.
0: Na verdade, é digno e justo. É nosso dever e salvação louvar-vos em tudo, ó Pai onipotente, cuja misericórdia não é maior que o poder. Por Cristo Senhor nosso. No jardim, Jesus se manifestou visivelmente

0: nas alturas, bendito que vem em nome do Senhor, hosana nas alturas.
1: Que neste momento de adoração a gente possa olhar também para Jesus, como Madalena olhou, acreditando, eu vi o Senhor. Que também o Senhor possa olhar o nosso coração, cheio de bondade, cheio de ternura, cheio de conversão. Eu quero mudar, eu quero fazer cada vez mais a experiência com Jesus, na minha oração, na minha participação, na Santa Missa. Então olha para Jesus neste momento de adoração e reza. Na verdade, ó Pai, vós sois santo, fonte de toda a santidade. Santificai, pois, estes dons, derramando sobre eles o vosso Espírito, a fim de que se torne para nós o corpo e o sangue de nosso Senhor Jesus Cristo.
0: Enviai o vosso Espírito Santo.
1: Estando para ser entregue e abraçando livremente a paixão, Jesus tomou o pão em suas mãos, rezou e agradeceu o Pai. Depois partiu o pão e deu a seus discípulos, dizendo: tomai todos e comei, isto é o meu corpo, que será entregue por vós.

0: Do mesmo modo, ao fim da ceia, Jesus tomou nas mãos o cálice com vinho. De novo ele rezou e agradeceu o Pai. E passou o cálice a seus amigos, dizendo: tomai todos e bebei. Este é o cálice do meu sangue, o sangue da nova e eterna aliança, que será derramado por todos para a remissão dos pecados. E disse Jesus: todas as vezes que vocês se reunirem para celebrar a minha Páscoa, fazei isto em memória de mim. Podemos ficar de pé. Que alegria, Jesus presente no meio de nós. Mistério da fé.
1: Anunciamos, Senhor, a vossa morte e proclamamos a vossa ressurreição. Vinde, Senhor Jesus.
0: Celebrando, pois, o memorial da morte e a ressurreição do vosso Filho, nós oferecemos ao Pai o pão da vida e o cálice da salvação. E vos agradecemos porque nos tornaste dignos de estar aqui na vossa presença e vos servir.
1: Aceitai, ó Senhor, a nossa oferta.
0: Suplicante vos pedimos que, participando do corpo e sangue de Cristo, sejamos reunidos pelo Espírito Santo num só corpo.
1: O Espírito nos una num só corpo.
0: Lembrai-vos, ó Pai, da vossa igreja, todos vocês, pedra fundamental da paróquia de São José em Tocantins. Queremos também, Pai Santo, rezar pela igreja que se faz presente pelo mundo inteiro, que ela cresça na caridade, na justiça, na fraternidade, em comunhão com o Papa Leão, com o Bispo Edson, com os bispos do mundo inteiro, Padre Reginaldo, pároco desta paróquia, os diáconos, os religiosos, as religiosas e todos os ministros do vosso povo.
1: Lembrai-vos, ó Pai, da vossa igreja.
0: Lembrai-vos, ó Pai, da vossa filha, Maria Ângela da Cunha Moreira, que há 7 dias chamaste deste mundo à vossa presença. Tendo sido sepultada com Cristo em sua morte no batismo, participe igualmente da sua ressurreição. Lembrai-vos também, Pai Santo, na vossa infinita misericórdia, dos outros nossos irmãos e irmãs, nossos parentes, nossos amigos, que adormeceram na esperança da ressurreição, e de todos que partiram desta vida, que lembramos no início dessa santa missa, a acolher junto a vós, na luz da vossa face.
1: Concedei-lhes, ó Senhor, a luz eterna.
0: E antes de terminar a nossa oração, Pai Santo, te pedimos mais uma vez bênçãos, saúde, paz, alegria para o Wagner Neves.

0: que agradece a vós o dom da vida. Enfim, nós vos pedimos, tende piedade de nós e dai-nos participar da vida eterna. Com a Virgem Maria, Mãe de Deus e Nossa Mãe, a Senhora Aparecida, Padroeira do Brasil, São José, seu esposo e pároco e padroeiro desta paróquia, os apóstolos, hoje Santa Maria Madalena, apóstola dos apóstolos, e todos os santos que neste mundo viveram na vossa amizade, a fim de vos louvarmos e glorificarmos por Jesus Cristo, vosso Filho.
1: Por Cristo,
0: com Cristo e em Cristo, a vós, Deus Pai Todo-Poderoso, na unidade do Espírito Santo, toda honra e toda glória, por todos os séculos dos séculos.
2: Amém.
0: Somos chamados filhos de Deus e realmente o somos. Como irmãos e irmãs, rezemos juntos a oração que o Senhor nos ensinou. Pai nosso,
2: que estais nos céus, santificado seja o vosso nome. Venha a nós o vosso reino. Seja feita a vossa vontade, assim na terra como no céu. O pão nosso de cada dia nos dai hoje. Perdoai as nossas ofensas, assim como nós perdoamos a quem nos tem ofendido. E não nos deixeis cair em tentação, mas livrai-nos do mal.
0: Livrai-nos de todos os males, ó Pai, dai-nos hoje a vossa paz. Ajudados pela vossa misericórdia, sejamos sempre livres do pecado e protegidos de todos os perigos, enquanto vivendo a esperança, aguardamos a vinda do Cristo Salvador.
2: Vosso é o reino, o poder e a glória para sempre.
0: Senhor Jesus Cristo, disseste aos vossos apóstolos: eu vos deixo a paz, eu vos dou a minha paz. Não olheis os nossos pecados, mas a fé que anima a vossa igreja. Dai-lhes, segundo o vosso desejo, a paz e a unidade. Vós que sois Deus com o Pai e o Espírito Santo.
2: Amém.
0: Que a paz de Jesus presente aqui no meio de nós esteja sempre com todos vocês.
2: O amor de Cristo nos uniu.
0: Cordeiro de Deus,
2: tirais o pecado do mundo, tende piedade de nós. Cordeiro de Deus, que tirais o pecado do mundo, tende piedade de nós. Cordeiro de Deus, que tirais o pecado do mundo, dai-nos a paz.
0: Somos todos felizes porque somos todos convidados e convocados a participarmos do banquete do Senhor. É Ele que disse para Maria, né? Por que chorais? Por que procurais entre os mortos aquele que está vivo? E Jesus está vivo, está presente aqui no meio de nós. Que ninguém se sinta excluído deste banquete, pois Ele é o Cordeiro de Deus que destrói a morte e todo o pecado do mundo. Senhor,
2: eu não sou digna de que entreis em minha morada, mas dizei uma palavra, serei salva.
0: Que o corpo e o sangue de Cristo nos guarde para esta vida e para a vida eterna.
2: Amém.
0: Assentados, um instante de silêncio, vamos preparar o nosso coração para recebermos Jesus.

0: Só um minuto de silêncio, conversa com Jesus, reza pelos jovens que estão procurando Jesus no lugar errado, nas drogas, nas prostituições, nos roubos. Reze pelos doentes que muitas vezes perdem a esperança, a alegria de viver. Oremos. Senhor, a sagrada comunhão nos vossos mistérios, infunda em nós aquele amor perseverante que levou Santa Maria Madalena a jamais separar-se do Cristo, seu Mestre, que vive e reina pelos séculos dos séculos.
1: Amém.
0: Ave Maria, cheia de graça, o Senhor é convosco. Bendita sois vós entre as mulheres, e bendito é o fruto do vosso ventre, Jesus. Santa Maria, Mãe de Deus, rogai por nós, pecadores, agora e na hora de nossa morte.
1: Amém.
0: Nossa Senhora Aparecida,
1: rogai por nós.
0: Podemos assentar? Queremos convidar algum filho, irmão da Dona Maria Ângela para receber o cartão de solidariedade, de sentimento, nesse momento de dor, que possa consolar a tristeza.
2: Pode ser, está lá no centro, esse dia para você.
0: Leandro, vamos ao JN.
3: Então, no próximo sábado, dia 25 de julho, é dia de São Cristóvão, protetor, padroeiro dos motoristas. Então, na missa das 17 horas, mas a partir das 16 horas, o Padre Mariosa já estará ali na frente da nossa igreja, para quem desejar aspergir o seu veículo, carro, moto, bicicleta elétrica, né? Traga o seu veículo, passe por ali, será aspergido, e dentro da Santa Missa, das 17 horas, teremos a bênção das chaves, das carteiras de motoristas e dos motoristas. Aqueles carros que porventura chegarem depois também serão aspergidos no final da nossa celebração. Então, atenção, né? Sábado teremos missa às 17 horas. Padre Reginaldo ainda segue de férias até a próxima semana, mas no domingo às 9 horas ele estará por perto e passará aqui para presidir a Santa Missa. Então teremos missa às 17 horas e no domingo às 19 horas. Às 7 da manhã no domingo e às 19, a celebração da palavra. Contamos com a compreensão de todos. Na próxima semana, se Deus quiser, o Padre Reginaldo já estará de volta. Os nossos demais avisos estavam no telão antes da celebração. Então podemos conferir no telão, nas redes sociais. É só olhar lá. Muito obrigado.
0: Eu não queria férias do Reginaldo de jeito nenhum. Reginaldo está em Brasília fazendo um curso sobre pastoral. E ele é coordenador pastoral. Ai, que férias fazer curso, não. Férias você ir para a praia, comer camarão, tomar água de coco, né? Não aqueles petinhos, não. Eu não como aqueles petinhos, não. Prefiro comer uma empadinha, alguma outra coisa, tomar cerveja, que aí você enche o bucho, perde a fome, né? Mas a gente reza para que ele tenha um bom... Vai trazer muita coisa boa para o nosso diocese. Então, gente, vamos fazer o seguinte. Às 16 horas, a gente dá a benção dos carros que estiverem por aqui. Podia deixar uma cadeira aqui para mim chegar e ter um lugar. Para. Eu vou tentar chegar um pouco até 3h15, 3h20, que 4 horas a gente dá a benção. Acabou a missa, deu a benção aqui. Se alguém ainda deseja que o carro seja abençoado, os próprios ministros podem dar a benção, porque é sacramental, não é sacramento. Eles mesmos podem aspergir água benta sobre o seu carro, falando que Deus abençoe Pai, Filho e Espírito Santo, tá bom? Então, porque eu também tenho missa às 19 horas, Monsenhor Alexandre tem missa numa comunidade de São Cristóvão, então quer dizer, muitas vezes o trânsito em Ubar está muito ruim, então no mais tardar que eu tenho que ser aqui às 6h10, 6h15, como a nossa missa já é às 6 horas, até às 6h30, 6h25, dá para sair, tá joia? Vamos receber a benção então. pedindo a Deus que abençoe a nossa vida, a nossa semana, nessa quarta-feira até sábado, se Deus quiser. O Senhor esteja com todos vocês.
1: Ele está no meio de nós.
0: Na hora que eu baixar a mão, todos respondam amém. Deus nosso Pai, que hoje nos reuniu para celebrar a festa de Santa Maria Madalena, apóstola dos apóstolos, vos abençoe, vos proteja de todo mal e vos confirme na sua paz.
1: Amém.
0: O Cristo Senhor, que manifestou em Santa Maria Madalena a força renovadora da Páscoa, vos torne testemunhas do seu Evangelho.
1: Amém.
0: O Espírito Santo, que em Santa Maria Madalena nos ofereceu um sinal de caridade divina, vos torne capaz de criar na Igreja uma verdadeira comunhão de fé e de amor.
1: Amém.
0: Ao Wagner, meu abraço de parabéns e felicidade, tenho certeza também que de toda a comunidade. E pela intercessão de São José, padroeiro desta paróquia, e Santa Maria Madalena, apóstolo dos apóstolos, tenhamos uma semana ainda repleta de paz, alegria e saúde. E desça sobre todos vós a bênção do Deus Todo-Poderoso, Ele que é Pai, e é Filho, e é Espírito Santo.
1: Amém.
0: Na alegria e de em paz, e o Senhor vos acompanhe.
1: Graças a Deus, aleluia.
0: Mas caindo como eu, vamos ver se a gente reza mais, tá bom? Que o Senhor esteja com o Vasco, tá bom? Uma boa noite para todos.

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2: 8h45.
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